0: perfurado pela empresa.
1: Assim que concluída a perfuração, será feito o levantamento da quantidade de petróleo na região.
0: Hoje, autoridades visitaram um navio sonda da empresa, embarcação adaptada para a perfuração de poços em águas profundas e ultraprofundas.
2: Com a descoberta da Petrobras da presença de petróleo em poço perfurado na margem equatorial, uma comitiva do governo federal visitou nesta segunda-feira o navio sonda da empresa. A embarcação está localizada em região de águas profundas no litoral do Amapá. De acordo com a presidente da Petrobras, Magda Chambriard, o poço começou a ser perfurado em outubro do ano passado e em mais alguns dias deve ter o trabalho de avaliação concluído.
3: Nós descobrimos óleo, né, no poço morfo, mas que até agora confirmou todas as nossas expectativas de um potencial relevante de petróleo na margem equatorial, mais especificamente no litoral do estado do Amapá. Esse poço vai acabar nos próximos talvez 15, 20 dias, né? Vamos ver quando é que ele acaba. Logo a seguir, nós temos que delimitar essa descoberta, ou seja, a gente tem que saber quanto é que de petróleo tem de fato nessa área, né?
2: Na semana passada, a Petrobras já havia confirmado a presença de hidrocarbonetos na região. Os hidrocarbonetos são compostos orgânicos formados exclusivamente por átomos de carbono e hidrogênio e onde são encontrados indicam presença de petróleo e gás natural. Com a exploração de novos poços, a Petrobras pretende garantir segurança energética para o futuro. Como destaca o ministro de Minas e Energia, Alexandre Silveira.
4: Que a gente possa se orgulhar de ter sim, 90% da nossa energia elétrica limpa e renovável e 50% da matriz geral. E, portanto, nenhum brasileiro em sã consciência pode abrir mão da sua soberania e das suas riquezas naturais para poder combater miséria, combater fome e fazer desenvolvimento.
2: O poço onde a Petrobras encontrou petróleo está localizado a cerca de 175 quilômetros da costa do Amapá, a uma profundidade de quase 2.900 metros. De acordo com a Petrobras, atualmente cerca de 80% do petróleo extraído no Brasil vem do pré-sal. Essa exploração deve chegar ao pico até 2035. Indicando a necessidade de outras fontes de combustível fóssil. Reportagem Luana Karen.
1: Como deve ser o ensino de arte nas escolas? O Ministério da Educação homologou diretrizes para o ensino do componente curricular na rede de educação básica.
0: O documento estabelece que o ensino deve ser organizado em quatro eixos: artes visuais, dança, música e teatro.
1: O anúncio dessas diretrizes ocorreu hoje. A repórter Thaís Antônio acompanhou tudo e traz os detalhes ao vivo pra gente aqui no estúdio. Boa noite, Thaís.
5: Boa noite, Mariana. Boa noite, Luciano e ouvintes da Voz do Brasil. De acordo com as novas diretrizes, o ensino de arte nas escolas deve aproximar os estudantes das diferentes formas de fazer e vivenciar a disciplina. E para isso ser feito, a arte deve ser dividida em quatro componentes curriculares: artes visuais, dança, música e teatro. O texto complementa a Base Nacional Comum Curricular, que estabelece os conhecimentos, competências e habilidades esperados dos estudantes ao longo da educação básica. Com isso, as escolas passam a ensinar conteúdos, métodos e processos de criação em arte como prática educativa e não apenas como atividade secundária ou recreativa. Outro destaque é a aproximação entre professores, artistas e mestres e mestras das culturas populares. A resolução reconhece a importância de incluir esses saberes no processo educativo por meio de um trabalho colaborativo com professores de artes visuais, dança, música e teatro, como explica o ministro da Educação, Leonardo Barchini.
6: Primeiro, a gente fortalece as quatro linguagens separadamente. Elas obviamente atuam em conjunto, mas a gente fortalece cada uma das quatro linguagens: as artes visuais, a música, a dança e o teatro. E a gente reconhece que na formação de professores com essas diretrizes, também precisaremos ter habilitação em cada uma dessas especificidades, dessas quatro linguagens, teremos que ter formação específica. Então, isso eleva o ensino das artes a outro nível.
5: A resolução também define orientações para a organização do currículo, a distribuição dos professores, a estrutura física e pedagógica das escolas e os processos de avaliação. Todas essas medidas devem considerar princípios como equidade, acessibilidade, inclusão e justiça social. Mariana e Luciana, com vocês.
0: Obrigado pelas informações, Thaís Antônio.
1: A malária é caracterizada por febres altas, calafrios, tremores, dores de cabeça, podendo estar associada também a vômitos e náuseas.
0: Causada principalmente pela picada de mosquitos infectados, a maior parte de casos da doença estão no norte do país.
1: Mas no ano passado caiu o número de infectados pela malária, bem como de óbitos em função da doença.
7: A malária contaminou cerca de 118 mil pessoas no ano passado, 15% a menos do que em 2024. Os resultados foram apresentados nesta segunda-feira, durante um congresso da Sociedade Brasileira de Medicina Tropical. O número de mortes em função da doença também caiu, especialmente na região amazônica, que concentra o maior número de casos, como disse o ministro da Saúde, Alexandre Padilha.
8: 2025 nós tivemos uma redução de mais de 50% dos óbitos por malária, mais de 40% de redução de malária em terra indígena, mais de 40% de malária em áreas de assentamento rural, assentamentos na região amazônica brasileira, que é uma das duas regiões com maior incidência de casos de malária. E tivemos o menor número de internações por malária.
7: Em menor escala, a infecção pode ocorrer devido à transfusão sanguínea, compartilhamento de agulhas contaminadas ou da gestante para o bebê. Mas o principal modo de transmissão é pela picada de fêmeas infectadas do mosquito Anopheles, também conhecido como carapanã ou mosquito prego. De acordo com o presidente da Sociedade Brasileira de Medicina Tropical, Gustavo Romero.
9: Por isso, a gente tem às vezes muita dificuldade, né, de definir exatamente aquela população que efetivamente está em risco, né? Os mosquitos se mexem, né? E os mosquitos crescem com as variações climáticas, que é outro detalhe importante que a gente deve levar em consideração. E muito frequentemente populações que estão mais vulneráveis estão mais expostas à picada desses mosquitos. E por isso que a malária se transmite com tanta eficiência, né?
7: Se diagnosticada a tempo, a malária tem cura e o tratamento é eficaz. Após a confirmação da doença, o paciente recebe o tratamento gratuitamente em unidades do Sistema Único de Saúde. Inclusive a tafenoquina, medicamento que previne novas manifestações da malária. Por ser administrado em dose única, ele impede que o paciente abandone o tratamento, como explica o infectologista Marcos Lacerda.
10: Comparando com as medicações que são tradicionalmente usadas para malária, que vão de 7 a 14 dias, resulta num benefício muito grande para o paciente. É que as pessoas se tratam enquanto tem febre, geralmente 2, 3 dias, depois ela para de usar medicação. E isso então faz com que as recaídas aconteçam. Praticamente metade dos casos que estão registrados hoje no Brasil são de recaídas. Então uma medicação que iniba a recaída é uma medicação altamente estratégica no controle da malária no país.
7: O medicamento está disponível tanto para pacientes maiores de 16 anos e com mais de 35 quilos, quanto para crianças a partir de 2 anos e com peso mínimo de 10 quilos. Reportagem Graziele Bezerra.
0: Entre junho e julho foram confirmados 21 casos de sarampo no estado de São Paulo.
1: Neste fim de semana, o ministro da Saúde, Alexandre Padilha, esteve no estado, em Grajaú, acompanhando a vacinação contra a doença.
0: E comentou que o reforço na imunização visa prevenir a circulação e a transmissão do sarampo.
11: Em 2026, nós já temos aqui na cidade de São Paulo cerca de 20 casos também com relação de importados, são cepas que circularam nos Estados Unidos e no Canadá, e esse esforço é para manter esse bloqueio, para não permitir que aconteça em São Paulo em 2026, o que aconteceu em 2019, quando começou um surto assim e se propagou para ter 20 mil casos de sarampo em 2019. Naquele momento o Brasil perdeu o certificado de livre do sarampo. Reconquistamos o certificado 2024 e queremos manter São Paulo, o estado de São Paulo e o Brasil livre do sarampo.
1: Para crianças de 6 a 11 meses, a dose aplicada durante a estratégia é considerada dose zero e não substitui as doses previstas no calendário nacional de vacinação aos 12 e aos 15 meses.
0: Para as demais idades, os profissionais de saúde verificam a necessidade de vacinação de acordo com a faixa etária e a situação vacinal de cada pessoa.
1: A cada hora, mais de 1000 vidas são perdidas devido às doenças cardiovasculares em todo o mundo, segundo a Organização Mundial de Saúde.
0: Estima-se que cerca de 18 milhões de pessoas morrem anualmente em decorrência de condições que afetam o sistema circulatório.
1: De acordo com a Sociedade Brasileira de Cardiologia, o Brasil ocupa o nono.
0: Em decorrência de condições que afetam o sistema circulatório.
1: De acordo com a Sociedade Brasileira.

0: e pela vida.
1: Mas eu tô aqui ainda. Tô aí, contando a história.
0: Histórias como a de seu Manuel Arruda ajudam a explicar por que as doenças que comprometem a circulação continuam sendo um importante problema de saúde pública. Elas estão entre as principais causas de morte no país. Muitas dessas condições se desenvolvem de forma silenciosa. Por isso, a prevenção e o diagnóstico precoce são fundamentais para reduzir complicações e salvar vidas. O cirurgião vascular do Hospital Universitário de Brasília, Paulo Saad, alerta para hábitos e cuidados que podem prevenir doenças vasculares.
2: Controlar a glicemia, controlar a pressão, controlar as gorduras no sangue e cessar o tabagismo.
0: O aposentado Humberto dos Santos, de 62 anos, sofreu um infarto em 2022. Após o episódio, teve um AVC que comprometeu a fala e os movimentos. Desde então, faz tratamento no Hospital Universitário de Brasília. O filho, Leandro dos Santos, que o acompanha no tratamento, fala sobre um vício que colaborou para agravar o quadro de doenças cardiovasculares de seu Humberto.
3: Ele sempre foi fumante, né?
4: E aí vocês acham que a causa principal foi essa?
3: Creio que seja, né? Cigarro.
0: O especialista Paulo Saad fala sobre alguns sinais que indicam que é hora de procurar um médico.
2: Um paciente que caminha uma curta distância e já começa a ter dor, aquele paciente que faz o esforço e tem dor no peito. Então, esses sinais significam que o músculo que está trabalhando, se você tem uma obstrução da circulação, esse oxigênio não chega na quantidade necessária, esses pacientes precisam procurar ajuda urgentemente.
0: A informação é uma aliada dos pacientes na hora de reconhecer sintomas precoces, procurar atendimento no momento certo e adotar medidas que melhoram a qualidade de vida. Por isso, na semana de 17 de agosto, é comemorada a Semana da Saúde Vascular, período dedicado à conscientização sobre doenças que afetam o sistema circulatório. Reportagem Luciana Colares de Holanda.
5: Hoje também é Dia do Patrimônio.
6: A data foi criada para marcar a importância de preservar a arte, a cultura e a história que estão por trás de tantas tradições brasileiras.
5: O patrimônio pode ser material, como conjuntos de casarões históricos ou determinados prédios e igrejas, ou imaterial, quando está ligado a festas tradicionais, por exemplo.
6: Hoje, mais cedo, eu conversei com o presidente do Instituto do Patrimônio Histórico e Artístico Nacional, Davidson Guzmão, sobre a preservação e a conservação dessa memória coletiva. Acompanhe. Presidente Davidson Guzmão, bem-vindo à Voz do Brasil, para a gente falar de história, cultura, nesse Dia do Patrimônio, né? Eu queria que o senhor começasse, então, explicando por que que a gente precisa de um dia para marcar esse tema e quais são as provocações que essa data faz.
7: Mariana, primeiro quero dizer que é um prazer estar aqui para a gente falar de algo que é tão importante para o reconhecimento da diversidade cultural brasileira, que é o patrimônio cultural. Uma das nossas principais atribuições e competências é a ampla divulgação e promoção do patrimônio cultural, exatamente para que essa diversidade seja reconhecida não só pelo Estado, mas que ela seja reconhecida e percebida também pela sociedade. E é por isso que a gente tem um dia dedicado ao patrimônio cultural, o dia 17 de agosto, que é um dia que foi escolhido em razão do nascimento, a data de aniversário de Rodrigo Melo Franco de Andrade, que foi o primeiro presidente do IPHAN e que ficou 30 anos ficou 30 anos fazendo a gestão do IPHAN e que foi a pessoa que inaugurou um sistema de proteção de patrimônio cultural no Brasil. Então, esse a justificativa, vamos dizer assim, é por causa, né, do nascimento de Rodrigo Melo Franco, que a gente tem o dia 17 de agosto escolhido, mas é sobretudo por conta da importância do patrimônio na vida das pessoas no dia a dia.
6: Agora, as celebrações vão se prolongar ao longo de todo esse mês. Qual é o tema desse ano e o que está previsto na programação?
7: Esse ano o tema é patrimônio criativo, inclusão produtiva, trabalho e renda. Exatamente para marcar uma dimensão do patrimônio cultural, que é a dimensão da cidadania e da produção de renda, da possibilidade de trabalho e renda para pessoas que vivem do patrimônio cultural. Vou dar um exemplo, o ofício de paneleiras lá em Goiabeiras, um bairro lá no Espírito Santo, né, em que

0: que a gente tem um bem cultural que é o ofício de paneleiras, um saber tradicional relacionado ao fazer a panela, né? Que é produzida, a panela de barro, que é produzida onde é feita a famosa moqueca capixaba.
1: Aquela panela tradicionalíssima de fazer a moqueca capixaba, né?
0: Exatamente. E que tem uma dimensão, uma relação muito direta com o mercado, que portanto afere renda, né? Ofere renda para aquelas paneleiras. Então, esse é um exemplo importante, mas a gente tem vários outros, né, de pessoas, de detentores que vivem diretamente do patrimônio cultural, de centros históricos que são dinamizados a partir do patrimônio que é reconhecido, desse centro histórico que é reconhecido em algumas das nossas cidades no país.
1: E aí a gente tem uma programação prevista, as pessoas podem checar essa programação onde, como é que funciona?
0: Isso, a gente tem uma programação em todos os estados do Brasil, nós teremos atividades, essa programação ela está disponível no portal do IFAM, www.ifam.gov.br. Quem quiser acessar e ver o que vai estar acontecendo no seu estado, pode acessar a programação lá no portal do IFAM na internet.
1: Lembrando aqui que IFAM se escreve com PH, né?
0: Exato.
1: Que é Instituto do Patrimônio Histórico e Cultural. Presidente, no próximo ano também vamos ter outra celebração importante, que são os 90 anos do IFAM, né? Quais são os principais desafios que ainda permanecem em relação à preservação do patrimônio?
0: Isso, ano que vem o IFAM completa 90 anos e nós estamos aí pensando numa série de atividades e programação que deve ocorrer ao longo do ano todo. Em termos de desafios, a gente tem vários desafios, porque o patrimônio cultural ele se relaciona com o dia a dia das pessoas, com o dia a dia das cidades. E aí eu posso aqui, acho que nomear dois. Um que está na ordem do dia e que a gente tem discutido muito é no que a gestão do patrimônio se relaciona, por exemplo, com as mudanças climáticas, né? Então, o aumento da intensidade de chuvas, das temperaturas, como que isso se relaciona com o patrimônio cultural na gestão dos centros históricos, que cuidados nós devemos ter e como nós devemos pensar ações de prevenção, adaptação e mitigação a essas mudanças climáticas. Esse é um desafio que está na nossa ordem do dia e que nós estamos pensando como tratar desse enfrentamento às mudanças climáticas no âmbito da gestão do patrimônio cultural. Um outro desafio é aquele que é um desafio e é ao mesmo tempo diretriz para a gestão do patrimônio cultural, que é a gestão compartilhada. Então, a articulação com estados e municípios, a articulação com a sociedade civil organizada para a gestão do patrimônio, para que essa gestão, ela de fato, ela seja compartilhada entre os órgãos de poder público e a sociedade.
1: Pois é, e é importante que a sociedade mesmo se envolva, né, presidente, nesse tema, cobre a preservação do patrimônio na sua cidade, no seu estado. Como que é possível fazer isso?
0: Bom, hoje a gente tem a participação social como um princípio que atravessa a maioria das políticas públicas no Brasil, inclusive a de patrimônio cultural. Então, hoje, a sociedade, as pessoas podem procurar os órgãos de patrimônio de sua cidade, do seu estado, podem procurar o IFAM tem representação, tem superintendências em todos os estados e podem procurar também as instâncias de controle social que trabalham com patrimônio cultural, os conselhos de cultura e em alguns casos os próprios conselhos de patrimônio que existem nos municípios e nos estados.
1: Lembrando, né, presidente, que para deixar um pouco mais palpável para as pessoas, quando a gente fala de patrimônio, a gente está falando tanto daquele casarão histórico, aquele prédio antigo, aquela igrejinha, mas também do fazer cultural muito típico. Tudo isso é dever nosso, como sociedade, ajudar a preservar, né? O senhor mencionou aí as paneleiras, por exemplo. Tudo isso é patrimônio e é dever da sociedade proteger, né?
0: Exato, é tudo isso e muito mais. Na verdade, a gente faz uma divisão entre patrimônio material e imaterial, mas quando a gente está falando de patrimônio, a gente está falando de valor, na verdade, sobretudo, né? Então, é importante a gente entender que o patrimônio material, as edificações, as obras de arte, elas são reconhecidas e entendidas como integrantes da nossa identidade, como elementos que ajudam a compreender a nossa história, as várias memórias e identidades que existem no país, porque são atribuídos valores a essas coisas. Da mesma maneira, as várias celebrações, os conhecimentos tradicionais, os fazeres, os saberes, né? Lugares que são importantes, né? para a compreensão das memórias dos vários grupos formadores da sociedade brasileira, para usar o termo da Constituição, também são importantes. É o chamado patrimônio imaterial.
1: É isso aí. Nós conversamos com Davidson Guzmão, presidente do Instituto do Patrimônio Histórico e Artístico Nacional. Falei errado mais cedo. Instituto do Patrimônio Histórico e Artístico Nacional. Muito obrigada, presidente, pela sua entrevista aqui à Voz do Brasil.
0: Obrigado, Mariana. A gente está à disposição da Voz do Brasil e de todos os brasileiros para conversar sobre o patrimônio. Essa é a nossa função, o nosso métier e é, sobretudo, a nossa alegria.
2: Concursos federais têm novas nomeações e convocações.
1: As medidas publicadas no Diário Oficial da União contemplam aprovados nas duas edições do Concurso Público Nacional Unificado e no Comando do Exército.
2: Todas as nomeações foram homologadas antes do início do período de defesa eleitoral.
1: Para o CPNU 2, estão autorizadas 69 nomeações de candidatos de nível superior. E para a primeira edição do CPNU, são 40 vagas de contratação temporária.
2: Quem está na lista de espera do primeiro concurso público unificado deve realizar uma nova manifestação de interesse entre os dias 24 de agosto e 4 de setembro pelo aplicativo SouGov ou pela versão web do serviço mediante login.
1: Quem não se manifestar no prazo será excluído do banco de candidatos aprovados em lista de espera de todos os cargos do CPNU 1, inclusive para fins de contratação temporária.
2: Abertas as inscrições para o selo Patrocinadores do Futuro 2026.
1: Uma iniciativa que pretende reconhecer a contribuição de empresas e entidades para a promoção, para a proteção previdenciária de seus trabalhadores e associados.
2: A participação é gratuita e voluntária.
1: As inscrições vão até 31 de agosto e são realizadas por formulário eletrônico disponível no site gov.br/previdência.
2: O regulamento completo e as orientações também estão disponíveis no portal do Ministério.
1: Do governo federal.
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2: Fique agora com as notícias do Poder Judiciário e do Congresso Nacional. Boa noite.
1: Uma boa noite, até amanhã.
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5: Poder Judiciário inicia a 33ª semana Justiça pela Paz em Casa.
6: Para STJ, prisão em flagrante de mãe em estado diverso da morada dos filhos não impede concessão de regime domiciliar.
5: TSE inaugura o Centro de Divulgação das Eleições 2026, o CDE.
6: Boa noite, eu sou o Arthur Filho.
5: E eu sou Walter Lima.
6: A partir de hoje, até sexta-feira, 21 de agosto, o Poder Judiciário Brasileiro se mobiliza na 33ª semana Justiça pela Paz em Casa.
5: Coordenada pelo CNJ, em parceria com os tribunais de justiça estaduais, a iniciativa promove mutirões de julgamentos e audiências para dar rapidez aos processos de violência de gênero, além de realizar ações de conscientização em todo o país. Carolina Chaves.
7: A campanha é realizada 3 vezes ao ano, nos meses de março, agosto e novembro. O foco é fortalecer a política judiciária no combate à violência doméstica e familiar contra a mulher. Segundo o presidente do STF e do CNJ, ministro Edson Fachin, esta semana, mais uma vez em todo o Brasil, os tribunais de justiça prepararam programações especiais.
8: Será o nosso esforço concentrado de julgamentos, de audiências e mutirões voltados à proteção de mulheres em situação de violência. Os números nos impactam. Os números mostram um judiciário que tem pressa.
7: Na última edição, realizada em março deste ano, foram proferidas mais de 16 mil sentenças, realizadas mais de 10 mil audiências e concedidas 11.648 medidas protetivas de urgência.
6: O fato de uma mãe ser presa em estado diferente de onde filhas menores residem não impede por si só a concessão da prisão domiciliar.
5: Essa conclusão é do STJ, Fátima Uchoa.
9: Durante viagem de ônibus interestadual, a mulher foi presa em flagrante e teve a prisão preventiva decretada após serem encontradas drogas na mochila dela. A defesa informou que a mulher era mãe de duas meninas menores de 12 anos e pediu a prisão domiciliar. O Tribunal de Justiça do Paraná negou o pedido porque as crianças já estavam com a avó em outro estado. Mas no voto que prevaleceu na sexta turma do STJ, o ministro Og Fernandes explicou que mesmo com a gravidade da acusação e a expressiva quantidade de droga apreendida nesse caso, essas circunstâncias isoladamente não impedem o regime domiciliar.
6: O Tribunal Superior Eleitoral inaugurou hoje o Centro de Divulgação das Eleições 2026, o CDE.
5: O espaço instalado no TSE em Brasília foi preparado para atender aos profissionais de imprensa envolvidos na cobertura das eleições de outubro deste ano. Rimac Souto.
10: A inauguração foi feita pelo presidente do TSE, ministro Cássio Nunes Marques.
11: A ideia é que o Centro de Divulgação das Eleições seja mais do que um espaço de trabalho para os profissionais que acompanharão as eleições. O objetivo é que se torne um ambiente de diálogo aberto com a Justiça Eleitoral, em que a transparência e o acesso à informação não encontrem quaisquer obstáculos. O trabalho realizado por vocês, jornalistas, de dentro e de fora do país, é essencial para que a sociedade tenha acesso a informações corretas e contextualizadas sobre o processo eleitoral. Nunca é demais sublinhar que uma imprensa livre e participativa é sinônimo de democracia. A Justiça Eleitoral tem na imprensa uma aliada, por compartilhar com ela a paixão pela democracia e pela informação de qualidade.
10: Ao inaugurar o CDE, o ministro também lançou a campanha Eleições 2026, Coisa de Pele.
6: Comissário de bordo demitido por se recusar a tomar a vacina contra a Covid-19 deve receber as verbas rescisórias.
5: O TST entendeu que ele tinha uma justificativa médica para não se vacinar. Simone Moura.
12: O comissário da Gol foi demitido por justa causa em novembro de 2021 durante a pandemia. Ele disse que não tomou a vacina porque tinha risco elevado de trombose. Inclusive, apresentou o laudo médico que indicava a contraindicação à vacinação. Mas a empresa alegou que o atestado não tinha respaldo científico. A justa causa foi mantida na primeira instância, mas o Tribunal Regional do Trabalho do Rio de Janeiro afastou a punição. No TST, ao analisar recurso da Gol, o entendimento é que a recusa à vacina pode, em tese, ser considerada ato de indisciplina ou insubordinação.
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6: A você, uma boa noite.
5: E até amanhã.
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13: Eu sou Paula Groba.
14: E eu sou Ricardo Nakaoka.
13: E estes são os destaques de hoje do Jornal do Senado, que começa agora.
14: Senado terá esforço concentrado e fim da escala 6x1 pode entrar na pauta.
13: Avança projeto que prevê biometria de recém-nascidos para evitar troca e tráfico de bebês.
14: Instalada comissão sobre MP que amplia crédito para motoristas.
13: Boa noite.
14: Boa noite.
13: Mesmo com as campanhas eleitorais em curso, o Senado vai manter a agenda de votações. O presidente do Senado, Davi Alcolumbre, convocou os parlamentares para um novo esforço concentrado de 31 de agosto a 4 de setembro.
14: Entre os temas que podem ser analisados está o fim da escala de trabalho 6x1. Os detalhes com a repórter Raíssa Abreu.
15: Os senadores e senadoras voltam a se reunir para votar temas prioritários na semana de 31 de agosto a 4 de setembro. O anúncio foi feito pelo presidente Davi Alcolumbre. Na pauta, o fim da escala de trabalho 6x1, a PEC da Segurança Pública e a criação da Política Nacional de Minerais Críticos e Estratégicos.
16: Então, Então eu decidi, como presidente do Senado, que uma semana seria semipresencial e a outra semana de esforço concentrado presencial. Então, eu queria que os gabinetes fossem avisados, as assessorias avisadas, para que no próximo esforço concentrado nós estejamos todos aqui presentes no plenário, se for possível, os 81 senadores.
15: Essa é a segunda data de esforço concentrado de votações do segundo semestre. Na primeira, de forma semipresencial, foram votados, por exemplo, o projeto que cria o Programa de Desenvolvimento da Indústria de Fertilizantes e uma medida provisória que socorreu vítimas de desastres naturais. Esforço concentrado é como se chamam as reuniões centralizadas em períodos curtos, na tentativa de votar projetos urgentes, apesar do período eleitoral, quando os parlamentares estão em campanha em seus estados. Esse ano, 2/3, ou 54 das vagas do Senado estão em disputa. Para saber mais sobre a função do Senado e dos senadores e senadoras, visite o especial Eleições 2026 da Agência Senado em senado.leg.br.
13: A troca de bebês e o tráfico de crianças são riscos que podem ser evitados com mais segurança e identificação nas maternidades. Um projeto aprovado pela Comissão de Constituição e Justiça prevê a coleta de dados biométricos do recém-nascido logo após o parto.
14: A medida busca garantir a identificação segura do bebê e dar mais proteção às famílias. Os detalhes com o repórter Bruno Lourenço.
17: Pelo texto, o procedimento de identificação biométrica deverá registrar as impressões digitais da mãe e a dos pés do bebê. Essas informações constarão da declaração de nascido vivo. A relatora, senadora Roberta Cioli, do Republicanos de Roraima, defendeu a medida.
18: Exigência de vinculação individualizada e rastreável entre a identificação biométrica da mãe e do recém-nascido, destinada a assegurar a autenticidade, identificação e a integralidade das informações registradas.
17: A senadora doutora Eudócia, do PSDB de Alagoas, reforçou que a iniciativa aumenta a segurança do registro civil e previne a troca, o roubo, as adoções irregulares e o tráfico de bebês.
19: E aí nós iremos mudar a história dos nossos recém-nascidos para não terem o risco de serem trocados ou de ser confundido contra o bebê, enfim, de ter algum tipo de fraude.
17: A proposta passará por um turno suplementar de votação na CCJ antes de poder seguir diretamente para análise da Câmara dos Deputados.
13: O presidente da Comissão de Relações Exteriores defendeu um acordo para evitar uma escalada comercial com os Estados Unidos. Isso porque uma disputa comercial pode ter impactos diretos na economia e nas relações entre os dois países.
14: Diante do novo tarifaço americano, o governo brasileiro abriu um processo de reciprocidade e o Senado acompanha as negociações. O repórter Pedro Pincer tem mais informações.
20: O governo brasileiro anunciou a abertura formal do processo para avaliar se o tarifaço dos Estados Unidos contra exportações nacionais será respondido com base na lei da reciprocidade econômica, que é um novo mecanismo da legislação brasileira para disputas comerciais. O Palácio do Planalto informou que o procedimento foi iniciado a partir do compartilhamento do pedido pela Secretaria Executiva da Câmara de Comércio Exterior com os demais integrantes do seu Comitê Executivo de Gestão. O consultor legislativo do Senado, Marcos Túlio Bezerra, lembrou que o Brasil pode pôr sobre a mesa pautas essenciais para os Estados Unidos, como direitos autorais que afetam as big techs e patentes de medicamentos.
21: Então, se com a ameaça das medidas, a possibilidade de adoção das contramedidas aqui pelo governo brasileiro, o governo já consiga ser bem sucedido em retomar a negociação, a gente já considera que a lei vai ter um sucesso.
20: Em nota, o presidente da Comissão de Relações Exteriores, senador Nelsinho Tradi, do PSD de Mato Grosso do Sul, afirmou receber com atenção à decisão do Poder Executivo. Para o senador, o Brasil precisa estar preparado para agir quando necessário, sem esquecer que as relações bilaterais com os Estados Unidos ocorrem há mais de 200 anos e que todas as possibilidades de entendimento devem ser buscadas antes de uma escalada comercial.
13: Quem trabalha ao volante, o veículo é ferramenta de trabalho e fonte de renda. Mas na hora de trocar o carro ou renovar a frota, o acesso ao crédito pode ser um obstáculo.
14: Para facilitar esse financiamento, o Congresso vai analisar uma medida provisória sobre o tema. A senadora Leila Barros foi eleita presidente da comissão mista, que vai examinar a proposta. A reportagem é de Marcela Cunha.
22: A senadora Leila Barros, do PDT do Distrito Federal, destacou que o texto foca em uma categoria que hoje
0: reúne mais de 2 milhões de brasileiros, motoristas de aplicativo, taxistas, entregadores e motofrentistas. Esses trabalhadores dependem de seus veículos diariamente, mas esbarram na burocracia dos bancos, na hora de financiar um novo modelo. Ao assumir a presidência da comissão mista, a senadora Leila ressaltou que a falta de crédito acessível acaba penalizando quem mais trabalha.
2: Quem trabalha por aplicativo sabe como é difícil chegar ao sistema financeiro apresentando uma renda variável e conseguir crédito com juros e prazos razoáveis. Muitas vezes, o resultado é continuar trabalhando com um veículo antigo e compromete uma parcela cada vez maior da renda do trabalhador.
0: Para facilitar os financiamentos, a medida provisória prevê o uso de recursos do Fundo de Investimento em Infraestrutura Social e a criação de mecanismos de garantia pública. Além de gerar renda, a proposta foca em cidades sustentáveis, incentivando frotas de baixo carbono e pontos de recarga de baterias. A relatora será a deputada Amanda Gentil, do Progressistas do Maranhão.
22: Eleições 2026.
23: Em 2026, o eleitor vai às urnas para escolher quem vai representar seu estado ou o Distrito Federal no Senado. Mas, afinal, o que faz um senador? Além de participar da criação e da revisão das leis, ele tem a missão de fiscalizar o governo federal e exercer atribuições exclusivas do Senado.
14: A reportagem de Yasmin Rodrigues explica como funciona esse trabalho e por que o Senado tem um papel central na democracia brasileira.
24: O Senado Federal é uma das duas casas do Congresso Nacional e representa os estados e o Distrito Federal. Senadores e deputados federais apresentam, discutem e votam propostas que podem virar lei. O Senado também tem o chamado papel revisor. Depois de aprovada em uma das casas, a proposta é analisada pela outra, que pode fazer mudanças antes da aprovação final. Para o presidente do Senado, Davi Alcolumbre, o trabalho dos parlamentares é uma responsabilidade de todos.
25: Isso não é uma missão de um homem, nem de uma mulher, nem da mesa diretora. Isso é a missão dos 81 senadores, de todos os partidos constituídos no Brasil, de 513 deputados federais e deputadas, porque só a união pode transformar verdadeiramente a vida das pessoas.
24: Senadores e deputados também têm a função de fiscalizar o Poder Executivo. Isso significa acompanhar as ações do governo federal, avaliar políticas públicas, analisar as contas da Presidência da República e criar CPIs. Mas o Senado tem atribuições que são exclusivas da Casa. Uma delas é aprovar as autoridades indicadas pelo Presidente da República, como ministros dos tribunais superiores, o Procurador-Geral da República, diretor do Banco Central e embaixadores. Outra é autorizar operações de crédito da União, dos estados, do Distrito Federal e dos municípios. E, por fim, o Senado é responsável por julgar o presidente da República em um processo de impeachment, depois que a Câmara dos Deputados autoriza a abertura do processo.
14: Trabalhos técnicos de Eliseu Caires, o Jornal do Senado fica por aqui. Acompanhe agora as notícias da Câmara dos Deputados. Boa noite.
23: Boa noite e até amanhã.
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27: Câmara aprova diretrizes para desenvolvimento do futebol feminino.
28: Deputados reduzem a carga tributária para resseguradoras nacionais.
27: Parlamentares regulamentam a profissão de conservador-restaurador.
29: Boa noite. Avança na Câmara a proposta que regulamenta a profissão de conservador-restaurador de bens culturais. A medida era uma demanda histórica da categoria, como informa a repórter Paula Bittar.
30: A Comissão de Constituição e Justiça da Câmara aprovou uma proposta que regulamenta o exercício das profissões de conservador, restaurador de bens culturais e de técnico em conservação e restauração de bens culturais. De acordo com o texto aprovado, poderá atuar como conservador, restaurador de bens culturais móveis e integrados quem tiver diploma de curso superior na área, reconhecido pelo Ministério da Educação ou expedido por instituição estrangeira e revalidado no Brasil, ou mestrado ou doutorado na área expedido por instituição brasileira reconhecida pelo Ministério da Educação ou por instituição estrangeira e revalidado no Brasil, desde que tenha elaborado dissertação ou tese em tecnologia da conservação e restauração de bens culturais móveis e integrados e comprove pelo menos 5 anos de atividades técnicas e científicas próprias do campo. Também poderão exercer a profissão aqueles com diploma de outros cursos superiores que exerçam atividades na área há pelo menos 5 anos até a data de publicação da lei e os que tenham concluído até a data de publicação da lei curso de especialização na área observada a carga horária mínima exigida pelo Ministério da Educação. Entre as atribuições do conservador restaurador de bens culturais móveis e integrados estão realizar procedimentos de conservação e restauração em bens culturais, ministrar aulas relacionadas ao tema, desenvolver e coordenar projetos e pesquisas científicas sobre o tema e elaborar laudos técnicos, orientar e supervisionar acondicionamentos e acompanhar o transporte de obras de valor histórico, artístico e cultural como courier. Já para atuar como técnicos em conservação e restauração de bens culturais móveis e integrados, é preciso ter curso de educação profissional técnica de nível médio na área, no Brasil ou no exterior e revalidado no país, ou então atuar na atividade comprovadamente há mais de 5 anos e não possuir escolaridade técnica exigida até a data da publicação da lei. Entre as atribuições desse profissional estão realizar exame técnico do estado de conservação de bens culturais móveis e integrados e auxiliar em eventos como seminários e exposições sobre o tema. Entre os deveres e responsabilidades do conservador, restaurador e do técnico estão assumir apenas trabalhos que possam realizar com segurança dentro dos limites de sua formação, não utilizar produtos, materiais e procedimentos técnicos que ponham em risco a integridade do bem cultural e na compensação de acidentes ou perdas não encobrir ou modificar o que existe do original, de modo a não alterar suas características e condições físicas após o evento. A autora do projeto, deputada Fernanda Melchiona, do PSOL do Rio Grande do Sul, considerou a aprovação uma vitória para os profissionais e para as universidades. Segundo ela, os profissionais pleiteiam essa legislação.
1: Eles tinham apresentado essa iniciativa com então o deputado Chico Alencar, que nesse ano não exerceu um mandato federal. E eu apresentei, portanto, esse projeto, que depois foi qualificado pelas contribuições das universidades que têm o curso, como é o caso da UFPEL, na Universidade Federal do Pará, conhecendo a formação e o trabalho, que contribui enormemente para a preservação de bens culturais, o nosso patrimônio, a valorização da carreira, o incentivo à formação técnica, se aproxima de padrões internacionais, né? De conservação e restauração.
30: A proposta considera bem cultural móvel o objeto de natureza artística, histórica, documental, científica e tecnológica. Isso abrange obras de arte, documentos, artefatos arqueológicos, etnográficos e de cultura popular e elementos paleontológicos de ciências naturais, científicos e tecnológicos, possíveis de serem deslocados ou transportados. Já o bem cultural integrado está vinculado à superfície construída de um bem imóvel ou da natureza. Isso inclui pinturas artísticas ou decorativas, retábulos, esculturas, ourivesaria, cerâmica, azulejaria, estuques, relevos, elementos decorativos e tecnologias que envolvam os elementos construtivos e os materiais de construção empregados nas vedações, revestimentos e acabamentos. A proposta que regulamenta o exercício das profissões de conservador, restaurador de bens culturais e de técnico em conservação, restauração de bens culturais, segue agora para o Senado, a menos que haja recurso para votação antes pelo plenário da Câmara. Da Rádio Câmara, de Brasília, Paula Bittar.
3: Educação.
4: Beto Preto, do PSD, exalta a expansão dos cursos de medicina nas universidades estaduais do Paraná. O deputado cita a criação do curso de medicina em Apucarana e o lançamento da graduação no campus da Unespar em Paranavaí, além do curso de enfermagem em Paranaguá.
29: Na opinião de Beto Preto, a ampliação das vagas em cursos da área de saúde contribui para a formação de profissionais que atuarão no Sistema Único de Saúde. O parlamentar reforça que as graduações são gratuitas e oferecem oportunidades para estudantes da rede pública.
3: Saúde. Paulo Soares, do Podemos de São Paulo, apresentou projeto que visa descentralizar e regionalizar os serviços do SUS, usando estruturas hospitalares atualmente desocupadas em cidades menores para ampliar atendimentos e reduzir mortes em filas de espera.
29: Paulo Soares cita a cidade de Bauru como exemplo, com a morte de 1.123 pacientes à espera de leitos nos últimos 5 anos. O congressista cobra mais atenção do governo federal às regiões interioranas, com a disponibilização de profissionais e equipamentos.
5: Previdência.
3: Rodrigo Hollenberg, do PSB do Distrito Federal, apresentou projeto que amplia o acesso ao benefício de prestação continuada. A proposta eleva para meio salário mínimo por pessoa o limite de renda familiar e permite descontar gastos com alimentação especial, medicamentos e terapias.
29: Rodrigo Hollenberg também defende a regulamentação da avaliação biopsicossocial. Ele sustenta que a medida é necessária para garantir o acesso efetivo das pessoas com deficiência aos benefícios previstos em lei.
3: Dani Cunha, do PL do Rio de Janeiro, defende projeto que permite a pais ou responsáveis por crianças e adolescentes com deficiência trabalhar sem perder o benefício de prestação continuada. Pela proposta da deputada, a remuneração de até 10 salários mínimos não entraria no cálculo da renda familiar.
29: Dani Cunha afirma que a regra atual desestimula o retorno ao mercado de trabalho, especialmente de mãe solo, já que qualquer aumento de renda pode resultar na perda do benefício da criança. Ela acrescenta que o texto também autoriza a dedução de despesas com o tratamento da deficiência.
5: Comissões.
3: Luiz Lima, do Novo, do Rio de Janeiro, destaca os resultados da CPMI do INSS na investigação de descontos indevidos em aposentadorias. De acordo com o deputado, a comissão ajudou a identificar operadores financeiros, servidores e entidades suspeitas de participação nas fraudes.
6: A gente teve a felicidade de mostrar para o Brasil, ser um facilitador até para a Polícia Federal e para o STF, das pessoas envolvidas. Servidores do próprio INSS, operadores financeiros, recebedores de propina, sindicatos de fachada. Então a gente tem mais de 20 pessoas hoje presas e percebeu o quanto o brasileiro dispõe de tempo e de inteligência para fraudar, para enganar.
29: Luiz Lima acrescenta que 3 entidades investigadas teriam desviado mais de 6 bilhões de reais de aposentados, com descontos mensais que chegavam a R$50. Na avaliação do deputado, a CPMI contribuiu para recuperar recursos e dificultar a repetição das fraudes.
5: Segurança Pública.
3: Bom Gás, do PT Gaúcho, defende a aprovação de projeto que criminaliza a misoginia, entendida como ódio ou discriminação contra mulheres por sua condição de gênero. O deputado pondera que esse tipo de conduta alimenta a violência e viola a dignidade das mulheres.
29: Bom Gás pede que a Câmara vote logo a proposta, já aprovada pelo Senado. O parlamentar rejeita a ideia de que o projeto promova censura contra homens, mas diz que o objetivo é responsabilizar quem incentiva ou dissemina práticas de discriminação contra as mulheres.
3: Roberto Monteiro Pai, do PL do Rio de Janeiro, agradece a aprovação de uma moção de louvor ao filho Gabriel Monteiro na Comissão de Segurança Pública. Segundo o deputado, a homenagem reconhece a atuação do ex-vereador no combate à criminalidade.
29: Roberto Monteiro Pai também destaca o trabalho da policial civil do Distrito Federal, Deise Andrade, no enfrentamento ao feminicídio e à violência sexual contra crianças. O parlamentar ressalta a importância das ações de combate à violência contra as mulheres.
5: Economia.
3: A Câmara aprovou um projeto que reduz tributos pagos por empresas resseguradoras nacionais. O repórter Marcelo Lascher nos conta quais as medidas propostas.
7: O plenário da Câmara aprovou o projeto que reduz a carga tributária para resseguradoras nacionais. Resseguradoras são empresas que assumem parte dos riscos das seguradoras. Elas são responsáveis por uma espécie de seguro do seguro, usado principalmente em operações de grande valor ou com potencial para gerar perdas elevadas. O principal benefício proposto pelo projeto é a redução da alíquota da da Contribuição Social sobre o Lucro Líquido, a CSLL, que hoje é de 15% e passa a ser de 9%. A proposta foi apresentada pelo deputado Isnaldo Bulhões Júnior, do MDB de Alagoas, com a justificativa de que as resseguradoras nacionais perderam o mercado a partir de 2019, com a eliminação de restrições à atuação de resseguradores estrangeiros. Segundo Isnaldo Bulhões Júnior, as resseguradoras estrangeiras não recolhem no Brasil CSLL e imposto de renda sobre pessoa jurídica, como as nacionais. Por isso, o projeto também isenta as empresas brasileiras de um adicional do imposto de renda. O projeto recebeu parecer favorável do relator, deputado Fernando Monteiro, do PSD de Pernambuco, mas não teve apoio do governo, como explicou o deputado Ayrton Faleiro, do PT do Pará.
8: Nós estamos tratando de um projeto que ele traz implicações financeiras, ordenamento de despesa, impactos nas finanças. Nós estamos numa reta final de governo, que tem um plano econômico em curso, que tem compromissos com a sociedade para fazer entregas. É hora de nós trazermos e aprovarmos aqui coisas que venham trazer impacto financeiro.
7: Para o relator, Fernando Monteiro, a arrecadação pode inclusive vir a aumentar, mesmo com benefício fiscal. Segundo ele, a proposta beneficia as empresas nacionais e pode forçar as estrangeiras a abrirem subsidiárias no país. Já o autor da proposta, Isnaldo Bulhões Júnior, disse que não há prejuízos para a arrecadação.
9: Não há um equívoco, não há nenhum prejuízo, não há nenhum problema. Apenas equaliza a empresa nacional, a empresa brasileira, dentro da concorrência com as empresas estrangeiras.
7: O projeto que reduz a carga tributária para resseguradoras nacional seguiu para análise do Senado. Da Rádio Câmara de Brasília, com informações de Antônio Vital, Marcelo Larcher.
26: Desenvolvimento Regional.
29: Leonardo Gadelha, do Podemos, reivindica o aumento da quantidade de água da transposição do Rio São Francisco destinada à Paraíba. O deputado afirma que o volume previsto atualmente para o estado é insuficiente para atender às demandas da população e do desenvolvimento regional.
10: Leonardo Gadelha argumenta que os canais da transposição comportam uma vazão superior à autorizada pela Agência Nacional de Águas. O parlamentar pede uma revisão da distribuição entre os estados do Nordeste diante do risco de agravamento da seca com a ocorrência de fenômenos climáticos extremos.
26: Transportes.
29: Euclides Petersen, do Republicanos de Minas Gerais, propõe financiar a modernização, ampliação e recuperação de aeródromos públicos de interesse regional. A ideia é criar um programa nacional que use incentivos fiscais para captar recursos de pessoas físicas.
10: Pela proposta, os contribuintes poderiam destinar parte do imposto de renda a projetos aprovados pelo governo. Segundo Euclides Petersen, a medida amplia a conectividade aérea e estimula o desenvolvimento econômico, o turismo e o acesso a serviços públicos no interior.
26: Trabalho.
29: Chico Alencar, do PSOL do Rio de Janeiro, defende a aprovação de um projeto de sua autoria que estabelece o fim dos penduricalhos, que são parcelas adicionais incorporadas aos salários de funcionários dos três poderes e que extrapolam o teto constitucional de R$ 46 mil brutos.
10: O legislador cita que 91% dos magistrados recebem acima do teto e, em sua avaliação, a medida vai combater a desigualdade salarial no país. Chico Alencar também cobra do Senado a aprovação do fim da escala 6x1 como medida de combate à desigualdade social.
29: Daniel Almeida, do PCdoB da Bahia, apoia as reivindicações da Campanha Nacional dos Bancários. O deputado destaca a recomposição dos salários, o reajuste do Vale Refeição, a participação nos lucros e melhores condições de trabalho nas agências e no regime remoto.
10: Daniel Almeida também pede mudanças nas regras dos planos de saúde dos bancos públicos. Segundo o parlamentar, alterações normativas dos últimos anos fizeram os bancários arcarem com uma parcela crescente dos custos.
26: Meio ambiente.
29: Delegado Matheus Laiola, do União do Paraná, apresentou o projeto que proíbe a caça esportiva em todo o país. A proposta altera a lei de proteção à fauna e também revoga dispositivos que tratam da regulamentação dessa modalidade de caça.
10: Segundo o delegado Matheus Laiola, a caça esportiva não pode se sobrepor à proteção dos animais e à preservação da biodiversidade. O parlamentar afirma ainda que a medida busca eliminar brechas na legislação e reforçar a proibição de práticas de caça voltadas ao lazer.
26: Esporte.
29: A Câmara aprovou uma política de incentivo ao futebol feminino no país. O repórter Antônio Vital tem mais informações sobre a proposta.
2: A menos de um ano da realização da Copa do Mundo Feminina no Brasil, o plenário da Câmara aprovou o projeto do governo que define diretrizes para o desenvolvimento do esporte no país. O projeto inclui o futebol feminino como prioridade da política pública esportiva nacional, com foco na profissionalização e na equidade de oportunidades. O texto também exige a elaboração de um plano de legado social, esportivo e financeiro da Copa do Mundo da modalidade, prevista para ocorrer entre 24 de junho e 25 de julho do ano que vem em 8 capitais. A proposta prevê que o Ministério do Esporte deverá promover condições favoráveis para o futebol feminino e incentivar a igualdade salarial e a participação de mulheres na gestão do esporte e na arbitragem. O projeto limita a inscrição de atletas não profissionais em competições oficiais. Na principal divisão nacional, o limite será de 4 atletas amadoras por equipe, com redução gradual até alcançar a total profissionalização do esporte. O texto prevê ainda a criação de protocolos para combater a discriminação, a intolerância e a violência contra as mulheres no esporte. A medida abrange atletas, árbitras, treinadoras, torcedoras e demais profissionais. O projeto recebeu parecer favorável da relatora, deputada Jaque Rocha, do PT do Espírito Santo. Ela acrescentou na proposta diretrizes como a proteção da integridade física e psicológica das jogadoras, o combate ao racismo e à violência. No plenário, o relator foi o deputado Ayrton Faleiro, do PT do Pará, que defendeu medidas de incentivo para a modalidade.
8: Achamos por bem que a gente incentive o futebol feminino. O futebol, na sua essência, ele cumpre uma função de integração, de convívio social. E quando a gente fala de futebol, a gente vem em primeira visão muito o futebol masculino. Mas se a gente for para, inclusive, os interiores de cada um dos nossos estados, nós vamos ver lá um crescente movimento também nos clubes profissionais da participação feminina.
2: Na mesma sessão, a Câmara aprovou o projeto que reconhece o futebol praticado no Brasil como manifestação da cultura nacional. Os dois projetos foram enviados para análise do Senado. Na Rádio Câmara de Brasília, Antônio Vital.
30: Danley de Deus Interrols, do PSD Gaúcho, sugere ao Ministério da Educação medidas para melhorar a formação dos profissionais de educação física para o atendimento de estudantes com deficiência. Ele defende a atualização dos cursos superiores para fortalecer a inclusão.
29: A sugestão de Danley de Deus Interrols também prevê mais atividades práticas, estágios e formação continuada sobre o tema. Ele avalia que a preparação atual é insuficiente e pode deixar professores inseguros para garantir a participação efetiva de alunos com deficiência nas aulas.
30: Termina agora o Jornal Câmara dos Deputados, produzido pela Rádio Câmara, com trabalhos técnicos de Wellington Teles e a apresentação de Márcio Aquiles Sardi e Val Monteiro. Boa noite.
29: Uma boa noite para você. Ouça agora o Minuto do TCU.
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então, professor, eu vamos ter que ir embora, não é que fecharam o colégio, não é? Eu sou índio aqui do Sarandi, sempre. Eu mesmo estudei aí, o meu pai me trazia, não é o ator de. E eu depois fui ficando mais taludo e tive um petiço. Aí vinha só ali, tu fazia. Agora vamos fechar o colégio. E aí, vamos embora com a mãe velha. Disse, vamos, não queria. Somos gente de campo, né, dona? Mas se a diretora diz que vamos ter que fechar, vamos embora levar esses guris para ver se viram gente aí. Se viram um doutor, né?

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Despindo o poncho da vaidade no orgulho, tiro o chapéu, apago o pito e me achego para uma prosa com o patrão maior. Na sua presença, meu sangue quente de farrapo se faz manso caudal. Entrego-lhe minha alma afoita de alcançar lonjuras e abrir cancha em busca do destino. Renuncio minha chucra rebeldia e me faço doce de boca e macio de tranco pra dizer: graças, patrão, por tudo que me deste. Por esta querência, senhor, que meus ancestrais regaram com seu sangue e que aprendi a amar desde piá. Pelos meus parceiros desta ronda da vida, sempre de prontidão para me amadrinharem na camperiada mais custosa ou para matearem comigo na hora do sossego. Reparte com eles, patrão, esta fé que me deste e este orgulho pela minha querência. Ajuda, patrão, a manter acesa esta chama. Concede sempre ao gaúcho a força no braço e o tino para saber o que é correto. Dá-nos consciência para preservar a nossa cultura livre da invasão dos modismos. Conserva a essência e a beleza da nossa tradição. E agora, com licença, patrão, que vou aproveitar a olada para um dedo de prosa com nossa.

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1: Seis horas e 21 minutos.
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4: 6:32.
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6:33. Muito bom dia, Ronda Alta, muito bom dia. Você que está ligadinho aí na nossa programação, é. Um abraço para você que nos ouve também através dos aplicativos da Navegantes. Meu abraço especial a todos, desejando uma abençoada terça-feira. Vamos seguindo com música na base do Barifum. Bailes do Surungaço e Vaneira de um Tempo Novo. É música chegando por aqui.

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0: 6:51.
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6:52, vamos seguindo por aqui, eu trago agora o grupo Apolo Gaúcho, Ladrão de Galinha, os Bombachudo, Manhosa e o grupo Talagaço dançando a vaneira, e já teremos a oração da manhã por aqui com o padre Reginaldo Manzotti.

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7:02, e como acontece todas as manhãs neste horário aqui na Navegantes, nós temos a oração da manhã com o padre Reginaldo Manzotti. Vamos aqui, através desta oração, agradecer a Deus por mais este dia em nossas vidas,

0: superação na vida. Quando a vida se complica de um jeito que parece não ter forma de descomplicar, só há uma solução: você se tornar mais forte. Pois às vezes aquilo que por fora parece uma montanha impossível de escalar, fica simples de resolver assim que ganhamos forças e dentro de nós algo muda. Se chama superação, e é essa vontade de seguir em frente mesmo perante as maiores tribulações. É uma transformação interior de tudo, que tudo muda e tudo simplifica. E às vezes as dificuldades da vida surgem precisamente para nos fazerem crescer nesse sentido. Não se desespere com as lágrimas hoje, pois amanhã você será uma pessoa mais forte e terá chegado onde ontem nem imaginava possível chegar. Um grande abraço a todos vocês, uma abençoada terça-feira, e o Padre Reginaldo Manzotti chegando com a oração da manhã de hoje.
1: 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Bom dia, queridos filhos e filhas. Começo do dia, terça-feira, rezando pelos doentes e com os doentes. E vamos juntos colocar as nossas enfermidades emocionais, físicas, não importa em que área, Senhor, curai. Senhor, mostrai a vossa misericórdia. Queridos filhos e filhas, com os doentes e pelos doentes, em nome do Pai, do Filho e do Espírito Santo, amém. Senhor Jesus, o dia começa, a labuta continua. E lembramos, Senhor, Mestre, que curaste corações, o homem todo e todo homem. E é por isso, Senhor, que nas primeiras horas deste dia queremos pedir a cura interior. Na tua presença, colocamos os corações aflitos. Peço, Senhor, cure as más lembranças que provocam tormento em meu coração. Peço, Senhor, que a tua misericórdia e os raios curativos possam curar os meus traumas que me afetaram na infância e ao longo da vida. Senhor Jesus, tu conheces os problemas, e eu coloco todos os meus problemas, desafios do dia de hoje, no coração do bom pastor. Te peço, ó bom pastor, pelas chagas abertas em teu corpo, em teu coração, cure as feridas que estão no meu. Cure as feridas de minhas lembranças, a fim de que nenhuma delas me faça recordar com dor, angústia e preocupação. Cura-me, Senhor. E como fruto desta cura, que eu consiga perdoar, e o perdão que me liberta, que eu consiga perdoar todas as pessoas que me ofenderam e me machucaram. Dai-me, Senhor, a cura interior como fruto do perdão. Senhor, curai os males físicos do corpo, as feridas abertas, essa dor que lateja, essa parte que a medicina não resolve, mas com fé, uma luz brilhará, Senhor, e eu te louvarei e exaltarei o teu nome. Senhor, no dia de hoje, eu me coloco na tua presença e peço: aceite-me, purifique-me e santifica-me, Senhor. Rezemos juntos. Pai nosso, que estais no céu, santificado seja o vosso nome. Venha a nós o vosso reino. Seja feita a vossa vontade, assim na terra como no céu. O pão nosso de cada dia nos dai hoje. Perdoai as nossas ofensas, assim como nós perdoamos a quem nos tenha ofendido. E não nos deixeis cair em tentação, mas livrai-nos do mal. Livrai-nos do mal. O Senhor esteja convosco. Ele está no meio de nós. Que a bênção de Deus nos livre do mal. Que a bênção de Deus recaia sobre nós. A água, a roupa dos enfermos, as fotos de família e sobre este dia que começa. Em nome do Pai, do Filho e do Espírito Santo. Amém. Dai-nos, Senhor, a cura interior. Até amanhã.

0: 7:09.
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2: Sete horas 10 minutos, seguimos por aqui, Grupo Candeeiro, Lamento de um Velho Pescador, na sequência o Dionísio Costa, Não Nego a Raça, e o Chiquito e Grupo Bordoneio, Meu Rio Grande do Sul. Eita, Meu Rio Grande do Sul, é isso aí, chegando por aqui, música então.

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7:40. Utilidade pública, Odir Filippini perdeu um óculos de grau no trajeto do bar do Veriato até as proximidades da Rádio Navegantes. Se alguém encontrou, liga para o Odir no 99613-9603 ou aqui para a Rádio Navegantes. É isso aí, pessoal. Então, se alguém encontrou aí esse óculos do Odir aí, ele perdeu aí no último final de semana aí, né? Então, prende o grito pra nós aí ou pro Odir mesmo.

Vamos seguindo por aqui trazendo Os Milongueiros, Não Pise em Cima de Mim. E na sequência vamos trazendo o Grupo Alma Gaúcha, Esperança Perdida.

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4: 7:46.
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7:48 e por aqui eu vou encerrando o Amanhecer no Rio Grande, deixando meu abraço especial a todos vocês, desejando aí, né, uma abençoada terça-feira para todos, né, que só tenhamos notícias boas. Daqui a pouquinho chega o colega Everton Araújo comandando o programa Cafeína por aqui. E eu volto, se Deus me permitir, amanhã cedinho novamente com o Amanhecer no Rio Grande.

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Opa, muito bom dia! Está começando mais um programa Cafeína. Essa é a nossa Rádio Navegantes, 87.9, manhã de terça-feira, dia 18. É, 18 de agosto, né? Como passa rápido o tempo? 22 graus a temperatura aqui nos altos da Rua Tuiuti. Previsão do tempo para hoje, com temperaturas entre 20 e 28 graus. Olha, a gente tá marcando aqui uma garoa, tá? 0,7 milímetros é a garoa. E está prevista para hoje, com chances de 40%. Se vai acontecer, não sei, tá? Tem previsão aqui. Ah, o nosso papel principal aqui é passar as informações que estão destacadas, né? Temperaturas entre 20 e 28 graus. Amanhã, previsão de 2,1 milímetros. Na quinta-feira, com mais precisão, 11 milímetros. E lá no final de semana, a temperatura tende a cair, tá? Por exemplo, domingo, dia 23, mínima de 3, máxima de 13 graus. E não chove. No sábado e no domingo não tem previsão de chuva, porém as temperaturas estarão bem amenas, né? Depois destes dias de calorão, típicos do verão, né? A gente vai ter também aí dias com temperaturas baixas, mínima de 3, mínima de 6 aí pro nosso final de semana. É o que tá destacando por enquanto, né? O site meteorológico Clima Tempo. Daqui a pouquinho a gente vai passar novamente a previsão do tempo completa para vocês aí. Então fica ligado, participa, manda teu recado. 54-3364-1066 e também pelas nossas redes sociais. À disposição sempre Facebook, Instagram, o aplicativo e também o nosso WhatsApp. Faltando pela frente 135 dias pra gente trilhar o nosso 2026, né? Hoje é dia do estagiário, dia nacional do Campo Limpo e também dia mundial da libertação humana. Uma ótima terça pra ti. Obrigadão pelo carinho, pela audiência, por estarem junto com a gente. E vamos lá, né? Com muita música boa.

Perfeito, gente. 8:18. Diego e Arnaldo, não sirvo. Teve Fred Again com Adore You. Jota Quest, acendo o farol. Para completar mais um bloquinho de música, o nosso primeiro, aliás, né? Uma excelente terça-feira para você. Hoje, dia 18 do mês de agosto de 2026. 22 graus é a temperatura aqui nos altos da nossa rua Tuiuti, onde está localizada a Rádio Navegantes. 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O som da Cristina Aguilera com Jenny. Já já também tem as nossas informações, os nossos recados importantes para você na manhã desta terça-feira. Bom dia.

Perfeito, gente. 8 horas mais 23 minutos. Bom dia. O sucesso da Christina Aguilera, Jenny. Bom dia pra você. Uma excelente manhã de terça-feira junto com a gente, é claro, né? 22 graus a temperatura. Olha só, hein? Te prepara porque no final de semana a previsão é que o frio retorne. Vamos lá então mudar nossa trilha por aqui para trazer informações. Bora! Olha só, gente, o Rio Grande do Sul enfrenta tempo severo nesta terça-feira, principalmente nas regiões Sul, Campanha e Oeste, com possibilidade de temporais. Chuva forte, rajadas de vento acima de 90 km por hora e também granizo. Os volumes de chuva podem chegar a 80 milímetros, com pontos da metade sul podendo registrar até 100 milímetros. O INMET mantém 2 alertas de tempestade para o estado até o final desta terça-feira. A instabilidade deve aumentar nos próximos dias. Quarta-feira terá novas pancadas de chuva, principalmente no oeste e na campanha. Já na quinta-feira, uma frente fria deve espalhar-se e também chuva por praticamente todo o estado, acompanhada de possíveis temporais e também queda nas temperaturas. Mais informações: morreu nesta terça-feira, aos 98 anos, a atriz Laura Cardoso, um dos maiores nomes da dramaturgia, né, brasileira. A morte foi anunciada nas redes sociais da artista. A causa não foi divulgada. Laura Cardoso começou a carreira aos 15 anos e teve uma trajetória de mais de 8 décadas, passando pelo rádio, televisão, cinema e também teatro. Participou de grandes produções como Mulheres da Areia, Mulheres de Areia, aliás, né? A Viagem, Pão, Pão, Beijo, Beijo e também Sol Nascente. O seu último trabalho em novela foi A Dona do Pedaço, no ano de 2019. Reconhecida por várias gerações de brasileiros, Laura deixa uma das carreiras mais longevas e importantes da história da dramaturgia nacional. Artistas e colegas lamentaram a sua morte nas redes sociais. Também aqui, uma atualização do sistema da RGE alterou a data de faturamento de cerca de 740 mil clientes, o equivalente a 23% dos consumidores da concessionária. Por isso, este grupo não receberá a conta de luz referente a agosto de 2026. O valor será parcelado automaticamente em 6 vezes sem juros entre outubro de 2026 e março de 2027. A conta de setembro volta ao calendário normal e a partir de outubro cada fatura terá uma parcela referente ao mês de agosto. A RGE informa que os clientes afetados estão sendo avisados por e-mail, WhatsApp, SMS ou também correspondência. A empresa também alerta para golpes e recomenda utilizar somente os canais oficiais de atendimento. Beleza, então? 8h27. São algumas informações que a gente destaca para você na manhã desta terça.

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8:36, bom dia! É o nosso programa Cafeína, aqui pela nossa Rádio Navegantes. E aí, tudo bem? Como é que você tá? Conta pra gente. 54-3364-1066 e também pelas nossas redes sociais. Fica à vontade, participa com a gente aí. Manda teu recado. E olha só, gente, a administração municipal, através da Secretaria Municipal de Agricultura e Meio Ambiente de Ronda Alta, em parceria com o Senar, está convidando os produtores rurais do município para participarem do curso completo NR31, aplicador de agrotóxicos. Data, então, dia 31 de agosto, dia 1º e também no dia 2 de setembro, a partir das 8:30, na Câmara de Vereadores de Ronda Alta. O curso tem como objetivo proporcionar capacitação e orientação aos produtores quanto ao uso correto e seguro de agrotóxicos, contribuindo para a segurança do trabalhador, a proteção ambiental e também a aplicação responsável dos produtos. A participação é uma importante oportunidade, né, de qualificação para os produtores e também trabalhadores rurais. Contamos com a presença de todos, apoio, Ascar Emater, Ronda Alta, Câmara Municipal de Vereadores e também Senar. E a Junta de Serviço Militar informa que a data da primeira comissão de seleção ocorrerá no dia 20 de agosto, depois de amanhã, tá? Às 7:00, nos módulos Pedro Demarco, em Sarandi, a Prefeitura Municipal disponibilizará o transporte, saindo às 6:15 da manhã. 8:38, bom dia, John Secada com

8:42, John Secada, Do You Believe in House? Estamos de volta com o nosso programa aqui da manhã. A nossa manhã é show, né? Muita música boa, muita informação pra você. E olha só, ex-padrasto é suspeito de esfaquear menina de 14 anos em Encantado. Uma menina de 14 anos foi morta a facadas no início da tarde de ontem, no município de Encantado, no Vale do Taquari. O principal suspeito é o ex-padrasto da vítima, que manteve um relacionamento com a mãe dela por 12 anos e fugiu após o ataque. O crime ocorreu na casa em que o suspeito mora com o irmão. De acordo com a Delegacia de Polícia Civil do município, a principal linha de investigação é de feminicídio, considerando a relação entre o investigado e a enteada, mas não é descartada a hipótese de vicaricídio. Apesar de não haver registro, até o momento, de conflitos entre o suspeito e a mãe da vítima, as equipes estiveram no local para a instauração do inquérito investigativo para iniciar o trabalho de perícia. A motivação do crime, assim como a dinâmica do ataque e as circunstâncias da morte, ainda não foram esclarecidas. As equipes fizeram buscas, mas até o momento não localizou o suspeito, que teria entrado em contato com o irmão após a fuga. A área foi isolada para o trabalho da perícia no local e a razão de a menina estar na casa do suspeito está sob investigação. A ocorrência mobilizou vizinhos, amigos e familiares que estiveram no local. Essa informação está destacada, então, no bem na capa aí do Jornal Correio do Povo de Porto Alegre, na edição desta terça-feira. Vamos falar de tristeza? Olha só, o Inter sofre gol no finalzinho e apenas empata com o Remo no estádio Beira Rio de Porto Alegre. Golzinho no finalzinho, então, aí de falta, né? Tirou os 3 pontinhos do Inter e deixou o Inter só com 1 ponto, né? Vamos ver como é que ficou aí a tabela do Campeonato Brasileiro. Só um minutinho aqui, vamos pesquisar. Pra gente ter todas as colocações, a classificação completa então ficou da seguinte maneira: Palmeiras, líder, com 48 pontos. O Flamengo com 45 na segunda posição. E o Atlético Paranaense na terceira, com 41 pontos. Então, o Palmeiras está com 3 pontos a mais que o Flamengo. Com 23 partidas jogadas, o Flamengo tem uma partida menos, aliás, né? O Internacional ocupa a 16ª posição aí com 24 pontos. E o Grêmio, a 15ª com 25 pontos. Meu Deus do céu, né? Tá horrível. Tá feia a coisa. Não dá pra nem tirar sarro dos gremistas e nem também dos colorados, né? É uma situação de todo mundo se abraçar e dar risada junto. Fazer o quê, né? Vamos torcer para que nenhum dos times gaúchos caia para a segunda divisão, né? As últimas posições ficam com o Mirassol em 17º com 23 pontos, apenas um pontinho de distância do Inter. O Remo também, 23 pontos. O Vasco da Gama com 22 pontos. E a Chapecoense em último lugar com 11 pontos. Informações aqui na Rádio Navegantes. 15 minutos faltando para as 9.

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4: Alô você, salve, salve simpatia, tô chegando, tô aqui ó, de bem com a vida, no lugar certo e fazendo o que eu gosto, comunicando, levando alegria e trazendo as previsões para o seu signo, é o nosso giro astral no ar. Hoje é terça-feira, comecinho de semana ainda, mas já é véspera de quarta, 18 de agosto de 2026, eu Silva, tô sempre sorridente trazendo para você as previsões, começando com a aqui no Giro Astral. Alguns contratempos podem aparecer, principalmente envolvendo rivalidades e ciúmes, cara. Mesmo assim, as energias estão favoráveis e podem tornar seus sonhos plenamente realizáveis. Sua criatividade estará em alta e suas ideias brilhantes não vão passar despercebidas por quem estiver ao seu redor. Número da sorte 24, Áries. Alô, Touro, chega mais! Seus nervos podem ficar à flor da pele, como diz o ditado, deixando você mais irritado e impaciente. Com tanta motivação, não vale a pena ficar se desgastando com todo mundo. Então, seja seletivo, filtre as coisas, evite também exagerar nas reações, porque você pode estar se sobrecarregando sem perceber. Está na hora de pensar em tirar férias. Número da sorte é 11. Alô, gêmeos, para fechar o primeiro bloco. Você vai enxergar com mais clareza o que acontece dentro de você. Sua emotividade se estabiliza, ajudando a compreender melhor seus desejos e também sua situação atual. Vá até o fim nas suas perguntas com sinceridade, porque isso pode tornar o dia muito positivo. Número da sorte é o 3, gêmeos. Daqui a pouco eu volto com previsões para Câncer, Leão e Virgem.
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2: Se eu pudesse te dar um conselho hoje, não seria aquele do Pedro Bial, por exemplo, use filtro solar. Não, não, não seria esse. Eu não gostaria de usar o meu único conselho em indicações dermatológicas, essas coisas. Apesar de também ser um bom conselho, né? Bastante importante. Eu nem te falaria uma frase comum como viva cada dia como se fosse o último. Até porque eu acho que viver cada dia como se fosse o primeiro de muitos é muito melhor, né? Veja bem, primeiro dia de namoro, primeiro dia em que você entrou naquele emprego novo, a primeira vez que você brincou com seu filho logo que ele nasceu, com a sua filha. Mas se eu tivesse um conselho para dar para você nesse sabadão, nessa manhã, seria esse: expresse o quanto você gosta das pessoas. Expressa teu sentimento. Não tenha vergonha de dizer que você ama alguém. Não esconda a sua apreciação, o seu carinho, o seu carisma. Não economize elogios e não deixe de dizer os eu te amo, que muitas vezes estão presos dentro de você. Se expressa. Fale sempre o que você sente para as pessoas. Demonstre o quanto você gosta de um amigo, de uma amiga, de um conhecido, de um familiar. Diga o quanto os seus pais são importantes para você. Elogie a sua esposa, o seu marido. Isso é um combustível que nos dá ainda mais alegria de viver. Deixe claro para os seus filhos que você os ama de verdade e aprecia a presença deles. Agradeça as pessoas que fizeram algo por você. Mande áudios carinhosos para os seus amigos, para os seus professores do passado, para aqueles colegas do colégio que faz tempo que você não vê. Quem sabe até décadas. Não deixe de demonstrar o quanto você sente saudade, o quanto teu carinho pelas pessoas que fizeram parte e fazem também parte da sua vida é importante. Falar para as pessoas o quanto você gosta delas economiza arrependimentos futuros, recupera contatos, fortalece amores, evita muitas dores. É de graça, é inofensivo e é renovador. E quantas vidas poderiam ter sido poupadas e não foram por causa de um silêncio? Já parou para pensar nisso? E quantas brigas duraram tempo demais quando o silêncio podia ter sido outra coisa? Ao invés de um silêncio, um amor para o resto da vida? Ao invés do silêncio, um amigo de verdade? Ao invés do silêncio, uma família feliz? Ao invés do silêncio, um perdão? Enfim, se eu pudesse te dar um conselho hoje, o meu conselho seria esse. Se você ama alguém, diga. Solta a tua voz lá do fundo do peito. Se você sente falta de alguém, fala. Se você é grato a alguém, expressa essa gratidão, fala. Mas faça isso enquanto há tempo. Isso é atitude, isso é amor de verdade, é demonstrar o sentimento que você tem. Ninguém tem que adivinhar o que você sente aí no seu coração, por isso fala. As pessoas especiais aparecem na nossa vida assim por acaso, mas não é por acaso que elas ficam. Muitas vezes elas vêm e ficam um tempo com com a gente e se vão por N motivos, e é por isso que é tão importante que elas saibam sobre o nosso sentimento. Seja de amizade, de carinho, de amor, não deixa para amanhã para dizer eu amo você, estou com saudade de você, me perdoe, me desculpa, obrigado por sua amizade, essas coisas. Não deixa de estar presente na vida das pessoas especiais da sua vida. Demonstre isso. Lembre-se, viu? Amanhã pode ser muito, muito tarde. Não perca mais tempo deixando para outra ocasião. Expresse o quanto você gosta das pessoas. Expressa teu sentimento. Hoje, o meu conselho é para te ver feliz.

Perfeito, gente. Tá aí, Cidadão Quem? Aquele dia especial. Também teve a nossa mensagem do dia, que tava perfeita demais, né? Muito bonita a nossa mensagem de hoje. Uma mensagem muito refletiva, né? Para os nossos dias atuais, em que a gente não expressa os nossos sentimentos, em que a gente deixa o nosso coração de pedra mandar no nosso corpo, né? E atenção aí, gente, o Odir Filippini, ele perdeu um óculos de grau no trajeto do Bar do Veriato até as proximidades da Rádio Navegantes, tá? Se alguém tiver informações, liga pro 99613-9603 ou também pode deixar aqui conosco na Rádio Navegantes, tá? 99613-9603, se você encontrar um óculos de grau, é do trajeto do Bar do Veriato até pertinho da Rádio Navegantes, tá bom? 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Bom dia. Obrigado pelo rádio ligado aqui na nossa programação. É tão bom ter você aqui com a gente, viu?

E aproveitar porque a gente tem previsão de chuva a partir de quinta-feira, né? Quinta-feira então já começa a chuva. E no final de semana a previsão é de frio pro nosso município. Isso aí, mínima de 6 no sábado e mínima de 3 graus no domingo. 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Sublime Presentes, onde dar presente é eternizar os momentos. 9:25, bom dia. Vamos de som com Jorge Mateus.

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2: Muito bem, estamos de volta com o nosso Giro Astral nessa terça-feira com mais um bloco. Agora destacando Câncer, Leão e Virgem. Alô você, canceriano e canceriana. Reserve um tempo para pensar com calma antes de tomar qualquer decisão definitiva neste dia, nessa terça. Seus esforços estão cobrando a conta e o cansaço que você sente é real. Reserve um tempo para pensar com calma, tá bom, cara? Você já exigiu bastante das suas reservas de energia. Então agora é hora de descansar. Número da sorte 28. Alô, Leão! Seu carisma vai abrir portas para um grande sucesso nas relações e também pode favorecer sua presença nas redes sociais. Hoje é dia de brilhar para colocar sua energia novamente nos trilhos. Controle os impulsos nervosos. Desacelere um pouquinho e procure relaxar. Número da sorte é o 15. Alô, Virgem, pra fechar o bloco. Você vai sentir vontade de ser útil e terá uma boa oportunidade para isso. O melhor é que essa ajuda poderá ser retribuída. Encontros com os amigos ou familiares vão favorecer suas energias, aliviar a mente e ajudar a afastar o estresse com mais tranquilidade. Número da sorte é o 7, Virgem. Daqui a pouco tem mais um bloco com Libra, Escorpião e Sagitário. Segura!
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2: As últimas do esporte você confere nesta terça-feira, dia 18 de agosto de 2026. O Kleber Salles. E olha só, o Deverson voltou a se envolver em uma polêmica no futebol sul-americano, viu? Na vitória da LDU por 1-0 sobre o Alcas pelo campeonato equatoriano, o atacante provocou a torcida adversária nos minutos finais e acabou iniciando uma confusão com jogadores do rival. Deverson recebeu cartão amarelo. Com a vitória, a LDU chegou aos 38 pontos e ocupa a quinta posição. É, rapaz, confusão aí, viu? Eu sou Kleber Salles e volto já já com mais destaques esportivos para você que acompanha a nossa programação, hein?
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0: e eu sou o cantor Daniel. 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
5: Muito bem, turma! Estamos de volta com mais um bloco do Giro Astral dessa terça-feira. Agora tem previsões para Libra, Escorpião e Sagitário. A gente começa com Libra. Seu charme pode ser um grande aliado para se apresentar e se fazer conhecer. Se você ensina ou precisa transmitir alguma mensagem, suas palavras serão muito bem recebidas. Sua eloquência, olha aí a palavra, eloquência, estará em destaque e terá força para envolver muita gente. Apenas tome cuidado, porque algumas influências podem empurrar você para controvérsias. Número da sorte é o 20. Alô, Escorpião! Você precisa superar um bloqueio interno para conseguir avançar com mais velocidade. Alguns hábitos da sua rotina também estão deixando a desejar. Vale ajustar o rumo e cuidar melhor do seu estilo de vida para recuperar seu nível máximo de energia. Número da sorte é o 5. E para encerrar esse bloco, vamos com o Sagitário. Olha, não se ofenda tão rapidamente, viu, Sagitário? Porque sua sensibilidade estará em alerta. Tente se colocar no lugar dos outros, pois isso vai ajudar a enxergar as situações de outra perspectiva. O cansaço e a sobrecarga também podem pesar e cobrar a conta. Então reserve um tempo para recuperar suas energias. Número da sorte é o 30. E daqui a pouco tem o último bloco com Capricórnio, Aquário e Peixes.
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é o som da senhorita Kelly Clarkson, Stronger. A gente vai encerrando por aqui o nosso programa Cafeína desta terça-feira, dia 18, né? Ainda rolou por aqui, Jadson, Desmachucar, Lady Gaga, Can Die With A Smile, LS Jack, Amanhã Não Se Sabe. Já tem muito sucesso do passado pra você no nosso Boomerang. Não sai daí, já manda o teu recado, já pede a tua música pra gente trazer aí na programação das antiguinhas.

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Beleza, 10:05, bom dia. É, chegamos, né, com o nosso programa Boomerang, com as antiguinhas pra você. Sucessos lá do passado, décadas de 60, 70, 80, 90 e também comecinho dos anos 2000. Até às 11 horas, só sucesso do passado, nacionais, internacionais. E você pode ajudar sim a fazer a programação. Manda o teu recado, pede tua música aí, 54-3364-1066. Nas redes sociais também, tu pode participar à vontade, Facebook da rádio, né? É, Instagram da rádio também, o nosso particular a gente não costuma olhar muito aí, mas você pode mandar no da rádio, tá bom? Manda aí que a gente vai atender o teu pedido com certeza. Tem o nosso WhatsApp, que é o 3364-1066. É só tu adicionar aí na tua agenda de contatos, 3364-1066, que a gente vai estar também disponível no WhatsApp.

Perfeito! Tá aí o som do Steve B na programação da rádio Never Gonna Let You Go. Teve. Pra começar também, teve sucesso. Do England Dan. It's really 10:14. Bom dia! Uma excelente terça-feira pra você. 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
1: Legal, voltamos nesta terça-feira, só que agora destacando o último bloco do Giro Astral e as previsões para o seu signo. Agora tem Capricórnio, Aquário e Peixes. A gente começa o bloco com você, Caprica. Você não vai deixar nada ao acaso nesta terça-feira. Mesmo com a criatividade funcionando a todo vapor, existe uma preocupação em construir algo que tenha consistência e duração. Bases sólidas vão exigir mais prudência do que ideias mirabolantes, por mais brilhantes que elas pareçam. Número da sorte 18. Alô, Aquário, chega mais. Você vai sentir necessidade de diminuir o ritmo. Então escute seus instintos e descanse sem culpa. Desacelera, cara. Ao mesmo tempo, pode surgir uma vontade maior de provocar discussões ou jogar lenha na fogueira. Ai, ai, ai, hein? Suas palavras estarão mais afiadas do que você imagina. Por isso, controle o que diz, pelo amor de Deus. Número da sorte é o 9. E pra fechar todos, alô, Peixes! Uma sequência de transformações importantes estará acontecendo na sua vida pessoal ou familiar. Aos poucos, você começa a enxergar com mais clareza aquilo que não está funcionando. Também ficará mais evidente o que precisa ser deixado para trás, principalmente nas questões envolvendo sua casa e as pessoas com quem você mora. Número da sorte 26, Peixes! E o nosso Giro Astral dessa terça vai ficando por aqui. Eu sou o Silva Júnior, o seu amigão, e amanhã, quarta, volto com mais uma edição e as previsões para o seu signo. Grande abraço, fiquem todos com Deus e até amanhã.
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1: Olá, é hora de ficar muito bem informado. O Info News está no ar. Hoje é terça-feira, 18 de agosto de 2026. Eu sou o Silva Júnior e essa é a notícia de agora. A falta de profissionais qualificados está dificultando a expansão do varejo brasileiro em meio ao avanço da tecnologia e as mudanças no setor. Uma pesquisa da PwC referente a 2025 mostrou que 41% dos executivos apontaram a escassez de mão de obra preparada, né, como a principal ameaça de negócios naquele período. Para enfrentar o problema, a Faculdade do Comércio de São Paulo firmou parceria com o Instituto para Desenvolvimento do Varejo. A iniciativa pretende ampliar a formação de trabalhadores para acompanhar mudanças nas vendas, atendimento, logística, comércio digital e gestão das empresas. As empresas associadas ao Instituto poderão divulgar os cursos entre entre seus funcionários e também patrocinar bolsas de estudo. Como o IDV reúne alguns dos principais grupos varejistas do país, a iniciativa tem potencial para alcançar quase 1 milhão de trabalhadores. A qualificação também poderá abrir novas oportunidades para quem já trabalha no comércio e busca crescer profissionalmente dentro do setor. A parceria tenta aproximar trabalhadores interessados em formação das empresas que precisam de profissionais preparados para acompanhar as transformações do varejo. Daqui a pouco tem mais notícias aqui no Info News. Fique ligado.
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3: E a presidente do Palmeiras, Leila Pereira, foi às redes sociais nesta segunda-feira para passar uma mensagem de apoio e confiança na comissão técnica do clube. Abre aspas, com minha total confiança, vamos em frente em busca de nossos objetivos. Temos muito a celebrar. O importante é que a presidente do Palmeiras acredita no trabalho da comissão técnica, do diretor de futebol e em nossos jogadores. Vamos em frente. Avante Palestra, fecha aspas, né? Escreveu na postagem. A derrota para o Fluminense no último sábado por 3-2 no Maracanã marcou o quarto jogo do Verdão sem vencer, hein? Durante a partida, o Palmeiras ficou à frente do placar duas vezes. O gol da virada tricolor saiu nos acréscimos do segundo tempo. Com a reclamação dos torcedores pelas atuações e resultados recentes, Leila também foi às redes sociais após a derrota para tentar tranquilizar os palmeirenses. Abre aspas, vamos superar essa fase com trabalho. Nosso elenco é muito forte e qualificado. Vamos em frente, firmes e fortes, disse a presidente do Palmeiras em publicação, né? Então tá aí o recado da Leila Pereira. Eu sou Kleber Salles e volto daqui a pouco falando de Neymar, já por aqui, né? E muito mais no seu rádio.
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5: Isso aí, 10h39, a música que faz você viajar no tempo, recordar os bons momentos, os bons lugares que tu já passou, né? A tua trajetória, lembrar de tudo que aconteceu na tua vida. Nada melhor do que lembrar dos momentos do que ouvindo uma boa música, né? E boas músicas foram lançadas lá nos anos 60, 70, 80, 90, comecinho dos anos 2000, né? Me desculpem o que eu vou falar, mas hoje em dia tá difícil lançar música boa, né? Tá bem complicadinho, né? Mas fazer o que? Ainda bem que a gente tem essa possibilidade de ouvir as músicas do passado. Agora, muitas músicas também estão sendo reformuladas, né? Através de um trabalho de inteligência artificial, modulando uma qualidade melhor, tá ficando cada vez melhor, né? Mas que coisa boa, coisa legal, né? Tem muitas músicas que são remasterizadas, né? Que tinha uma qualidade ruim de som, porque lá no passado não era tão bom a qualidade do som, que agora então estão com uma qualidade excelente. Bora lá então, seguinte som com Wife Lion, Farewell to You, pro meu amigo Jair Verzelete, tá sempre na audiência aí, tá de férias ainda, né? Mais de 60 dias por casa. O que achou das férias do guri? Abração, meu amigo. Tem que descansar mesmo, né? Tem que aproveitar aí. Eu sei que tu não descansa muito aí, porque tu tem um lugar maravilhoso aí. Tá sempre fazendo os afazeres da horta, tratando os bichinhos aí, mas que bom que tu tá fazendo o que tu gosta, né? E que maravilha que é isso aí, né? Beleza, então? Vamos de música!

0: dicas de saúde. Agendar consultas periódicas não apenas permite que você monitore sua saúde atual, mas também oferecem a oportunidade de detectar precocemente qualquer problema que possa surgir. Com exames de rotina e avaliações médicas, você pode identificar e abordar questões de saúde antes que se tornem problemas sérios. Dicas de saúde.
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0: Dicas de economia. É importante saber o que você quer e até quando imagina conseguir atingir seus objetivos. Faça seus investimentos com suas metas em mente e saiba quanto tempo será necessário para ter o retorno que você espera.

Tá aí o som do Hits, Cry, na programação. Também teve Paulo Ricardo Verso, Mickey Krause com Square Rooms. E assim a gente vai fechando nosso boomerang com a última de hoje, a pedido da audiência, a Rita Lee. Já já também tem os informativos do nosso programa Espaço Aberto. Hoje tem o informativo do Sintraf, a partir das 11h45, né? Também teremos o nosso informativo da Prefeitura Municipal de Ronda Alta e demais informações, avisos e comunicados para você. Não, não, não.

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0: Isso aí, pessoal, 11 horas e 12 minutos. Bom dia, está no ar o nosso programa Espaço Aberto, programa este que é informativo, com avisos, comunicados, demais recados também na manhã desta terça-feira, dia 18, né? Bom dia especial para você que está aí nos ouvindo, você que está com o teu rádio ligado na programação da nossa Rádio Navegantes. Olha só, hein? Faltando 135 dias pra gente passar régua aí neste ano de 2026. Comemorações para hoje, dia do estagiário, uma data para valorizar quem está começando a sua trajetória profissional e também adquirindo experiências, né? Outra comemoração para hoje, Dia Nacional do Campo Limpo. Destaca também a importância da destinação correta das embalagens vazias de defensivos agrícolas e também da prevenção, preservação, aliás, né, ambiental. Hoje também, Dia Mundial da Libertação Humana, também aparece entre as datas comemorativas do dia 18 de agosto, hein? Neste momento, Ronda Alta com uma temperatura aí de 25 graus. Vamos falar de previsão do tempo, é claro, daqui a pouquinho. Antes, a gente sempre começa com esse bate-papo especial sobre as cotações, né? Cotações dos commodities para hoje. Para a região norte e também para a região noroeste do estado. Soja, R$ 127 por saca. Milho, R$ 58 a saca. E também o trigo PH78 aí, R$ 70 a saca. 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Sempre num comparativo também, num auxílio, a gente traz por aqui as cotações da agência Rádio Web com seus indicadores agropecuários.
1: Indicadores agropecuários com Diego Brião. Soja.
2: Os contratos futuros de soja com vencimento em setembro registraram elevação nos Estados Unidos na segunda-feira. Na Bolsa de Chicago, a cotação era de US$ 12,01 por bushel. Valores no mercado físico, no Brasil, por saca de 60 quilos. Estado do Mato Grosso, cidade de Rondonópolis, R$ 140,00. E Rio Grande do Sul, na Umetoque, R$ 125,00.
1: Boi gordo.
2: Em São Paulo, na B3, os contratos com vencimento em agosto eram negociados ao final da segunda a R$ 347,70 por arroba. Houve elevação de 0,20% no dia. Boi à vista, no Mato Grosso, em Cuiabá, R$ 326,15 por arroba.
1: Café.
2: Os contratos futuros de café arábica com entrega prevista para setembro terminaram a segunda-feira em Nova York, nos Estados Unidos, em elevação. A cotação era de R$ 2.373,79 por saca de 60 quilos. No Brasil, no mercado físico, valores do café arábica, tipo 6, por saca de 60 quilos. Minas Gerais, Varginha, R$ 1.870 e São Paulo, Franca, R$ 1.830.
1: Milho.
2: Valores no mercado físico por saca de 60 quilos. Paraná, Marechal Cândido Rondon, R$ 58,00, valor em estabilidade na comparação com a cotação anterior. E Goiás, Rio Verde, R$ 54,00, também em estabilidade.
1: Trigo.
2: Valores no mercado físico por saca de 60 quilos. Rio Grande do Sul, Nonoais, R$ 70,00, em estabilidade. E Paraná, Marechal Cândido Rondon, R$ 75,00, também em estabilidade.
1: Cana-de-açúcar.
2: Os contratos futuros de açúcar com entrega prevista para outubro terminaram a segunda em Nova York em elevação. A cotação era de 16,87 centes de dólar por libra peso. No Brasil, em São Paulo, a saca de 50 quilos de açúcar cristal fechou o dia cotada a R$ 99,94, também em elevação.
1: Feijão.
2: Preço médio do feijão no atacado no Paraná. Feijão carioca, tipo 1, R$ 243,09 por saca em elevação. E feijão preto, tipo 1, R$ 193,44 por saca, também em elevação.
1: Arroz.
2: Valores no mercado físico por saca de 60 quilos. Rio Grande do Sul, Capivari do Sul, R$ 77,00 em estabilidade. E Santa Catarina, Rio do Sul, R$ 66,00 em elevação.
1: Indicadores Agropecuários, um conteúdo do Grupo Rádio Web. Informação que amplifica conexões.
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0: Olha só, hoje então tem mais uma noite de jogos, digamos assim, né? Da Taça Sicredi, a segunda Taça Sicredi de futsal. É união, amizade e paixão pelo esporte. 19 horas então, hoje tem Cristo Rei contra Independente RA, Posto Bedim RM, Chapeação e Pintura. Este jogo então às 19 horas pela categoria livre. Pela categoria feminino tem RF Constantina contra do Campo ao Copo UFC. 20 horas e 20 minutos pela categoria veteranos, pré-histórico Arsenal contra River Plate, Dudu Manfro Pinturas. 21 horas fechando então aí pela categoria livre masculino. Santa Helena contra Vila Esperança RL Pinturas. Tá, então, jogos de hoje à noite no Ginásio Municipal de Esportes. 11 horas, 19 minutos. Vamos falar de informações da previsão do tempo.
1: A semana começa com temperaturas bastante elevadas nos três estados da região sul do Brasil. Nesta segunda-feira, a máxima alcança 33 graus em Porto Alegre e até 27 em Curitiba. No decorrer da semana, as áreas de instabilidade voltam a atuar no Rio Grande do Sul. Tem previsão para pancadas de chuva, que podem ser de moderada a forte intensidade, especialmente nas áreas de fronteira com o Uruguai. Mas, por enquanto, Santa Catarina e o estado do Paraná seguem com o tempo firme. É apenas a partir de quinta-feira que uma nova frente fria se forma na região sul do país e aí sim espalha áreas de instabilidade, espalha nuvens carregadas pelos três estados da região e até com potencial para temporais entre quinta, sexta e sábado. Aí, a partir do final de semana, a frente fria se afasta da região sul do Brasil e dá lugar a uma massa de ar frio que vai derrubar as temperaturas. É uma forte massa de ar frio, especialmente entre domingo e a próxima segunda-feira. Podemos ter temperaturas muito baixas nos três estados da região, mas principalmente nos pontos mais altos das Serras Gaúcha e Catarinense. Maria Clara Sasaki, da Tempo OK Meteorologia, em parceria com a agência Rádio Web.
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0: O Vale do Gás do Povo está disponível desde o dia 10 de agosto. No momento da troca do vale pela recarga do botijão, o responsável familiar informa o CPF e recebe um código via SMS no número de celular registrado no aplicativo Caixa Tem. Este código é uma medida de segurança que libera a recarga na revenda credenciada no Gás do Povo. O Ministério do Desenvolvimento e Assistência Social, Família e Combate à Fome orienta que o responsável familiar não compartilhe seu código de recarga com ninguém. A Secretária Nacional de Integração e Articulação de Plataformas Sociais Eletrônicas, Ana Lúcia Alonso, dá detalhes.
1: Você digita o seu CPF na maquininha da caixa, a maquininha chama Azulzinha, e aí você vai receber um código. Esse código é a senha que vem no seu celular. Ela é o que autoriza a fazer a recarga. Então, é muito importante que só você pode saber ele. Quando você entrega esse código, a Azulzinha faz o ateste que você é você mesmo e você tem a recarga já garantida.
0: Outra alternativa para a troca do vale pela recarga de gás é usar um cartão com chip da Caixa. Pode ser também o do Bolsa Família. A escolha da revenda credenciada ao Gás do Povo pode ser feita pelo aplicativo Meu Social. O Gás do Povo é uma lei que garante a recarga do botijão de cozinha de 13 quilos para famílias de baixa renda registradas no Cadastro Único. A recarga do vale acontece no dia 10 de cada mês. Famílias com 4 ou mais membros recebem um vale a cada 2 meses. Famílias com 2 ou 3 pessoas recebem um vale a cada 3 meses. Reportagem Érica Brás.
2: O conteúdo que você ouviu é distribuído pela agência Rádio Web.
3: São Paulo recebe entre os dias 18 e 20 de agosto o CONAR, um dos maiores eventos de recursos humanos do mundo. Serão mais de 120 palestrantes nacionais e internacionais e cerca de 300 empresas. Uma das participantes, a Alelo, levará ao evento discussões sobre produtividade e futuro do trabalho e um tema que preocupa muitos profissionais, a inteligência artificial. A diretora de pessoas, marketing e ESG da Alelo, Carolina Ferreira, defende que a tecnologia deve ser usada para desenvolver pessoas e não para substituir a mão de obra.
4: Não é a substituição do trabalho, é como a gente desenvolve e dá a ferramenta para as pessoas evoluírem, principalmente na sua produtividade com o advento da tecnologia. E aí eu vou contar o que a gente está vivendo aqui, no que isso está ajudando a gente já em números, do que a gente conseguiu automatizar de processos, pessoas que vão liderar a gente, tudo isso está sendo protagonizado por mim, pelo meu time. Eu quero levar o que a gente tem vivido aqui, no sentido do RH ser o protagonismo nessa transformação que o mercado está vivendo. Na minha visão, é muito uma questão de mudança de modelo mental, não só da tecnologia.
3: Um dos destaques da participação da Alelo é uma plataforma que utiliza inteligência artificial para ajudar profissionais a entender melhor o momento de suas empresas. Carolina Ferreira explica.
4: Qualquer tipo de gestor tem que ter uma decisão com base em dados, e aí a gente construiu uma ferramenta com a inteligência artificial, que é o algoritmo RH. O RH vai lá, vai preencher a ferramenta, são só 4 minutinhos, vai colocar ali todas as dores e características da empresa e afinal ele ganha um presente, que é um diagnóstico. Com isso em mãos, ele procura os nossos especialistas para poder evoluir nessas dores e resolver os seus problemas. Porque a gente conhece do negócio, conhece os desafios, inclusive nesse novo momento regulatório, as mudanças de mercado agora com o NR1, exigências para os RHs.
3: O maior evento de recursos humanos da América Latina será realizado no São Paulo Expo, de 18 a 20 de agosto. Agência Rádio Web, produção e reportagem, Valquíria Rios.

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2: Bom dia, ouvinte da Rádio Navegantes. Mais uma vez estamos aqui para a apresentação do programa do Sintraf de Ronda Alta, Sindicato dos Trabalhadores da Agricultura Familiar. Como de costume, vamos de imediato aos nossos informes para o programa de hoje. Com relação aos nossos convênios, então, dia 24 agora de hoje, segunda-feira que vem, a partir das 16 horas, especialista do ouvido, né? Então, pessoal que tem aparelho e, enfim, que tem que fazer sua revisão com ele, é próxima segunda-feira, 24 de agosto. Dia 27 de agosto, semana que vem, na quinta-feira, também estará aqui o especialista dos olhos. Então, doutor Rogério, né? O pessoal já é bem conhecido. Quem quiser consultar com ele, então, ainda tem vagas, tá? Pode fazer o agendamento. Então, doutor Rogério, especialista do olho, dia 27 de agosto. Nós temos com um projeto muito interessante também, com o doutor Humberto. Doutor Humberto é médico com pós-graduação em cardiologia, CRM 45860. Lança um projeto de coração solidário. O que que seria isso, gente? Atendimentos cardiovascular para as pessoas que precisam. Então, a ideia é a gente atender por um valor ilusório, uma ajuda de custo a gente vai estar cobrando pro doutor, né? Afinal de contas, ele vai estar se locomovendo. Nós também vamos disponibilizar uma sala. Tem custo de legalização para tudo isso poder funcionar, né? E esses custos precisam ser tirados também, né? Então a gente vai estar fazendo esse trabalho. Começaremos a atender na próxima segunda-feira, dia 24, né? Então, as pessoas que têm problema de coração, que têm algum problema, gente, nos procurem para a gente começar esse trabalho. A gente vai estar atendendo a todo e qualquer tipo de paciente, né? Pessoas que talvez nunca consultaram um cardiologista ou sobre coração, é interessante. Exatamente, porque a gente identifica que é uma das doenças que mais mata é o infarto. E o infarto não vem de graça. As pessoas simplesmente deixam de viver, perdem sua vida, num estalar de dedos, né? Mas que provavelmente tem um histórico de doença, um histórico cardiovascular de anos, talvez. Né? Então é importante consultar com uma pessoa que tem entendimento, e aí vai se avaliar o tipo de procedimento que tem que fazer conforme o paciente. A ideia também é ter acompanhamento desse paciente. Ele vai consultar, está tudo ok? Bom, volta daqui um ano. Não está bem? Tem que voltar 2 meses, 40 dias? É essa a ideia de a gente atender, ou seja, o projeto é salvar vidas. Então, pessoal, só para encerrar sobre isso, né? O pessoal pode nos procurar no sindicato, a gente faz o agendamento. Ele não vai atender muitos pacientes por vez. Por quê? Porque a ideia é atender bem o paciente, é entender o histórico do paciente. Então, a gente vai atender aí umas 5 pessoas por tarde, né? Uns 5 pacientes por tarde. Essa é a ideia do atendimento, então. Quanto à semente, nós temos à disposição semente de milho, semente de sorgo, semente de hortaliças, semente de batatinha. Então, é importante que o pessoal que queira já tenha pronta entrega essas sementes, então, tá? Semente de sorgo ainda não chegou, mas nos próximos dias a gente vai ter para entregar. Semente de milho a gente já tem para entregar, então, tá? Esse ano atrasou um pouco a questão da terra fria e várias situações aí, as sementes ainda não chegaram algumas, né? Com relação à nota fiscal, nós estamos agendando, ajudando o agricultor a baixar o aplicativo, a fazer nota. Todo dia pessoas que nos procuram para ajudar a fazer a nota, não tem problema, a gente ajuda com o maior prazer, então, pode nos procurar. Questão dos financiamentos, tá se rodando aí custeio, investimento, e um detalhe, gente, investimento, tá? Nós temos um processo muito importante no que tange a investimento. Esse ano, por exemplo, placa solar 2%, recuperação de solo 2%. Então, assim, ó, muito importante mesmo as questões que estão sendo trabalhadas aí no questão de financiamento e investimento. Algumas taxas de juros caíram muito, né? Então é muito importante isso para o agricultor. Então, você que quer, gasta luz aí, que tem um gasto luz, quer fazer um investimento com aquilo que você economiza de luz, você paga o financiamento, né? As placas ficam asseguradas naquele período, então é muito importante que seja feito isso. Então, Comprel Telecom está no município atendendo já a muitos agricultores também, né? E na cidade, então, já passa o cabeamento pelo centro da cidade, também pode atender já as pessoas que porventura queiram ou que não estejam satisfeitas com o seu provedor, né? Podem aí investir já. E uma coisa importante também, que a Comprel Telecom vai ser cooperativa, né? Então, a partir do momento que seja cooperativa, ajuda muito, né? E a Comprel tem a ideia de trabalhar na Telecom tanto bem quanto trabalha na energia. Então, todos que têm energia da Comprel sabem muito bem que a Comprel prioriza o atendimento, faz um atendimento muito bom. Quando falta energia, imediatamente é restabelecida a energia. Nós já tivemos situações aí de eitos de poste, né? 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Também nós temos falado muito sobre uma questão importante, que é o silício. As pessoas nos perguntam o que é silício. Silício é uma sedimentação marinha, é uma rocha, na verdade, né? Exemplo do calcário, calcário também é uma rocha, com propriedades para ajudar no que tange ao solo, na recuperação do solo, e também na composição da planta. Ou seja, a planta enraiza muito mais, a planta fica, dá a condição à planta de fortalecê-la, então ela fica muito mais resistente à doença, a insetos, né? Então é muito importante o uso do silício na agricultura. O sindicato começou a difundir isso, tivemos a procura de algumas pessoas e fomos em busca, e realmente hoje já temos agrônomos trabalhando nisso. Nós temos um grupo aí que vai experimentar, vai fazer experiência, né? A gente já tem dados de agricultores que experimentaram, que fizeram a experiência, já tem dados da Embrapa, de Passo Fundo, que fez experiência, já temos dados de colégio agrícolas que fizeram a experiência. Então, é muito importante que você, agricultor, modifique a sua maneira de plantar, invista em solo. O silício deixa o solo muito mais esponjoso, então ele armazena muito mais água, também contribui numa condição de muita chuva, que como o solo fica mais esponjoso, ele não lava muito o solo, do contrário, a água fica no solo, né? Então tem essa condição. Em questão de seca, então, nos anos que dá solo aí, é fantástico o resultado que foi colhido, que se apresentou. Então, está aí uma nova alternativa para o agricultor. Maiores informações, pode nos procurar, que a gente passa essas informações sem problema algum. Então, hoje eram essas as informações importantes que tínhamos, ressaltando então o nosso especialista do ouvido, dia 27, próxima quinta-feira da semana que vem, e nosso médico, doutor Humberto, aí, que vai fazer trabalho cardiovascular, estará a partir da segunda-feira atendendo. Ele não vai atender todos os dias, tá? Apenas um dia. A gente não sabe ainda se por semana, se por mês, mas as pessoas interessadas nos procurem, a gente explica bem direitinho, e interessado em consultar, a gente já faz o agendamento. Então, hoje eram essas as nossas informações. Fica aqui o nosso abraço a todos os nossos radiovintes, em especial, claro, a nossos associados. A todos uma ótima semana.

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4: Nesta terça-feira, saem os primeiros classificados às quartas de final da Copa Libertadores da América. E o Fluminense vai decidir a sua vida diante do Independente Rivadavia, na Argentina, às 19h da noite. O tricolor carioca vai embalado com a vitória no fim de semana pelo Campeonato Brasileiro diante do líder Palmeiras. E para este confronto, deve ter apenas uma modificação no time, que é a entrada do zagueiro Thiago Silva no time titular. O técnico interino do Fluminense, Marcão, falou da importância da vitória no fim de semana para virar a chave da motivação do time.
5: A gente vinha há muito tempo buscando um resultado positivo. Nós conversamos, eles conversaram entre eles que era o momento. A gente sabia que realmente era um... E foi o que eles fizeram. Tudo que eles se comprometeram a fazer, eles entregaram dentro de campo e conseguiram esse grande resultado.
4: Para o Fluminense avançar na Copa Libertadores, vai precisar vencer na Argentina. Em caso de uma nova igualdade, a vaga será decidida nos pênaltis. Agência Rádio Web, com informações da Libertadores, Daniela Esperon.
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tem mais uma edição de Bandas e Companhia. Obrigado por você estar sempre comigo. Meu nome é Nando Pinheiro e aqui você já sabe, com o melhor das bandas do Sul, vamos fazer um mix musical. Regionalização, cultura, alegria e, é claro, a sua música. Tem muitas indicações no dia de hoje, nessa terça-feira iluminada. Obrigado pela sua audiência mais uma vez.

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0: aí, tá gostando da nossa programação? Espero que sim, ó. Daqui a pouco eu estou de volta com mais Bandas e Companhia. Não saia daí.
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0: aí, tá gostando da nossa programação? Espero que sim, ó. 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Não saia daí! 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

0: E aí, tá gostando da nossa programação? Espero que sim, ó. Daqui a pouco eu estou de volta com mais Bandas e Companhia. Não saia daí! 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
2: Estou de volta aqui com Bandas e Companhia, tocando o que há de melhor pra você. Vamos de música.
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0: legal saber que você está na melhor programação do seu rádio. Fica ligado que daqui a pouco tem mais bandas e companhia pra você que se liga nessa rádio. É já já, hein? Não sai da frequência.
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0: E aí, curtindo a nossa programação, ouvindo o que há de melhor no Bandas e Companhia? Nessa volta nós temos mais sucessos, confira aí.
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0: aí, tá gostando da nossa programação? Espero que sim, ó. Daqui a pouco eu estou de volta com mais Bandas e Companhia. Não saia daí.
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4: 1:32.
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5: Com Bandas e Companhia, tocando o que há de melhor pra você. 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

0: curtindo a nossa programação Pandas e Companhia com a apresentação de Nando Pinheiro. Deixa eu tomar uma aguinha ali, é coisa rápida. Daqui a pouco eu volto trazendo só as melhores. Bandas e Companhia.
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0: aqui pra você. Músicas de bandas, o que há de melhor no mundo da música, no sul do Brasil. Essa cultura rica, bandas e companhia. Vamos já dar início à nossa próxima sequência, confira aí.
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tá chegando o final, Bandas e Companhia. Foi demais estar junto comigo aqui, né, galera? Eu fico muito feliz e vou responder todo mundo que me chama no inbox.

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2: Você aqui ao vivo, hein? Com o seu show da tarde. Espero que todos estejam aí prontos pra curtir, pra aproveitar essa tarde aí empolgante ao som das melhores músicas. Ó, sem mais delongas.

0: Começou com o É, mulher. Parabéns, filho, tá? Parabéns, sucesso. Essa música eu já posso botar no repertório quando?
1: Agora, sai, já toca, deixou quando? Essa semana?
0: Já vou fazer esse vídeo.
1: Pra lançar, mano, é pra nós.
0: Vou fazer lá pro Piauí agora, Maranhão. Já vou levar a música, viu?
1: Aí.
0: Sucesso, filho.
1: Muito obrigado.

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1: Olá, voltamos com mais um bloco do Info News desta terça-feira, dia 18, deixando você atualizado. A LG inaugurou uma nova fábrica no Paraná com investimento de R$1,5 bilhão. O foco da LG é na produção de eletrodomésticos instalada em Fazenda Rio Grande, na região metropolitana da capital Curitiba. A unidade começa as operações produzindo geladeiras duplex bivolt para o mercado brasileiro. A fábrica ocupa uma área de 770 mil metros quadrados e tem capacidade para produzir uma geladeira a cada 14 segundos, imagina. A expectativa é chegar a cerca de 600 mil unidades por ano e reduzirem até 80% o tempo de entrega, já que os produtos antes dependiam de importação. Os refrigeradores foram adaptados às condições brasileiras e passam por testes de temperatura, umidade e impactos semelhantes aos enfrentados no transporte rodoviário. A linha também contará com compressor, inverter, conexão Wi-Fi e recursos para controle pelo aplicativo LG Think. Com a produção nacional, a LG pretende ampliar sua presença em um mercado disputado por marcas que são bem conceituadas, como é o caso da Brastemp e a Electrolux. A empresa projeta alcançar 20% de participação no segmento brasileiro e aponta, né, a sua aposta na nova fábrica para aumentar a competitividade e acelerar com isso a distribuição dos produtos. Daqui a pouco mais informações aqui no Info News. Fique ligado.
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2: As últimas do esporte você confere nesta terça-feira, dia 18 de agosto de 2026. O Kleber Salles. E olha só, o Deverson voltou a se envolver em uma polêmica no futebol sul-americano, viu? Na vitória da LDU por 1-0 sobre o Alcas pelo campeonato equatoriano, o atacante provocou a torcida adversária nos minutos finais e acabou iniciando uma confusão com jogadores do rival. Deverson recebeu cartão amarelo. Com a vitória, a LDU chegou aos 38 pontos e ocupa a quinta posição. É, rapaz, confusão aí, viu? Eu sou Kleber Salles e volto já já com mais destaques esportivos para você que acompanha a nossa programação, hein?
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7: 2:34.
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11: Estamos de volta pra você aqui ao vivo, hein? Com o seu show da tarde. Espero que todos estejam aí prontos pra curtir, pra aproveitar essa tarde aí empolgante ao som das melhores músicas. Ó, sem mais delongas,

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0: 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Com o seu show da tarde. Espero que todos estejam aí prontos pra curtir, pra aproveitar essa tarde aí empolgante ao som das melhores músicas. Ó, sem mais delongas, vamos nessa, vamos tocar nossa primeira.
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1: Tudo para mais um super bloco musical repleto de sucessos aqui no seu Show da Tarde. Ó, espero que você esteja animadão aí, hein? Pois estamos aqui naquele clima, daquele jeito, no pique, hein? Bora aumentar o volume aí porque músicas incríveis vão rolar a partir de

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4: Olá, voltamos com mais um bloco do Info News desta terça-feira, deixando você muito bem informado. O Nubank atingiu uma marca inédita e superou US$ 1 bilhão em lucro líquido pela primeira vez em um único trimestre. O resultado foi registrado entre abril e junho e representa um crescimento de 17% na comparação com o igual período do ano passado. O avanço veio acompanhado pelo crescimento das operações do banco, que registrou alta de 39% na receita bruta. A carteira de crédito e o volume de depósitos do banco também aumentaram, mostrando uma expansão dos negócios durante o segundo trimestre. Outro destaque foi a chegada de 4 milhões de novos clientes, levando a base total para 139 milhões de pessoas atendidas. O Brasil concentra a maior parte desse público, com quase 118 milhões de clientes, enquanto a instituição também mantém operações no México e na Colômbia. Apesar do lucro recorde e da expansão, o Nubank registrou aumento na inadimplência das dívidas, mais de 90 dias de atraso. O índice chegou a quase 7%, colocando a evolução dos pagamentos em atraso como um ponto de atenção após um trimestre de forte crescimento. Daqui a pouco mais informações aqui no Info News. Fique ligado.
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2: 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Você vai cantar, você vai dançar, você vai se divertir ao som dos hits aí do momento, hein?
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5: E a presidente do Palmeiras, Leila Pereira, foi às redes sociais nesta segunda-feira para passar uma mensagem de apoio e confiança na comissão técnica do clube. Abre aspas, com minha total confiança, vamos em frente em busca de nossos objetivos. Temos muito a celebrar. O importante é que a presidente do Palmeiras acredita no trabalho da comissão técnica, do diretor de futebol e em nossos jogadores. Vamos em frente. Avante Palestra, fecha aspas, né? Escreveu na postagem. A derrota para o Fluminense no último sábado por 3-2 do Maracanã marcou o quarto jogo do Verdão sem vencer, hein? Durante a partida, o Palmeiras ficou à frente do placar duas vezes. O gol da virada tricolor saiu nos acréscimos do segundo tempo. Com a reclamação dos torcedores pelas atuações e resultados recentes, Leila também foi às redes sociais após a derrota para tentar tranquilizar os palmeirenses. Abre aspas, vamos superar essa fase com trabalho. Nosso elenco é muito forte e qualificado. Vamos em frente, firmes e fortes, disse a presidente do Palmeiras em publicação, né? Então, tá aí o recado da Leila Pereira. Eu sou Kleber Salles e volto daqui a pouco falando de Neymar, já por aqui, né? E muito mais no seu rádio.
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4: 3:41.
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6: Tudo para mais um super bloco musical repleto de sucessos aqui no seu Show da Tarde. Ó, espero que você esteja animadão aí, hein? Pois estamos aqui naquele clima, daquele jeito, no pique, hein? Bora aumentar o volume aí porque músicas incríveis.

0: mais um fim de programa. O Show da Tarde vai ficando por aqui. Agradecemos aí a sua super audiência, a sua companhia especial e até o nosso próximo encontro.
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2: Olá, voltamos. É o último bloco do Info News desta terça-feira e essa é a notícia de agora. O painel Gastro Brasil ganhou novas ferramentas que prometem facilitar o acompanhamento das despesas públicas em todo o país. Em funcionamento desde 2025, a plataforma reúne dados da União, Distrito Federal, estados e municípios e agora oferece informações mais detalhadas sobre o uso do dinheiro público. Entre as novidades estão os valores pagos por cada ente desde 2018 e o percentual do orçamento anual já comprometido. A ferramenta também permite identificar despesas com pessoal, encargos sociais, investimentos e outras áreas, além de avaliar a periodicidade da prestação de contas. Outro destaque é um mapa de calor que facilita a comparação dos gastos por habitante entre diferentes localidades. A consulta abrange o governo federal, os 27 estados e o Distrito Federal e também os 5.569 municípios brasileiros. A plataforma ainda deverá receber a inteligência artificial para permitir pesquisas e cruzamentos de informações de acordo com o interesse de cada pessoa. O Gastro Brasil tem acesso gratuito e busca ampliar a transparência e facilitar a fiscalização das despesas públicas pela população. Assim encerramos o nosso Info News dessa terça-feira. Eu sou o Silva Júnior e volto amanhã com mais notícias para você. Grande abraço e até lá.
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3: 4:37.
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17 horas mais 3 minutos, 17:03. Esse é o programa Som da Terra que começa agora, finzinho de tarde, né? Já tá na hora de começar programação da Terra, tá na hora de fazer seu chimarrão para acompanhar a programação da Rádio Comunitária Navegantes. Boa tarde, comunidade, boa tarde, Ronda Alta, boa tarde, região, boa tarde, você que nos ouve pelo aplicativo por todo o Brasil, né? E vamos em frente com muita música boa a partir de agora na nossa programação. A música sertaneja e a música gaúcha serão destaques por aqui na nossa programação. É hoje, terça-feira, 18 de agosto. Terça-feira, 18 de agosto, programa Som da Terra tá no ar, temperatura está na casa, né? Temperatura tá na casa aí dos 27 graus, muito quente, né? Caramba, né? Feito com, parece que começou o verão, né? Mas não é bem assim não, né? Vai ter mudanças no tempo. Umidade relativa do ar em 56%. Alerta de tempestade para o Rio Grande do Sul, Santa Catarina, Paraná e Mato Grosso do Sul. Às 5 horas, emitido pelo Instituto Nacional de Meteorologia. Daqui a pouco nós vamos conhecer um pouquinho mais da previsão.

7:05, quem abre o é o nosso programa hoje é o Peão Carreira e Zé Paulo, essa moda bonita que consagrou com certeza essa dupla. É o Peão Carreira e Zé Paulo cantam Detalhes, depois vem Farrancho com Ari Correia e grupo Alma de Querência. Aí vai ter Gini Geno, vai ter Lourenço e Lorival, tem Milionário Zé Rico, tem Gilberto e Gilmar. Tem, é, e o que não tem tá pra chegar, né? Vai ter a música do Rio Grande com o grupo Bate Coxa, também vai ter daqui a pouquinho, né? É, fica comigo, meu amigo Vedana, aquele que não se engana é o Vedana. Detalhes, Peão Carreira e Zé Paulo, boa tarde, bairro do Amor.

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1: 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Vai, vai, aí é só bebendo, então aí é com o Gini Geno.

0: 5:17.
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4: Bora, bora, bora, de volta por aqui, 17:36. Olha essa música aqui que o Gilberto e Gilmar gravaram, viu? A Lista. Preste atenção.

0: Aí, a crise do laçador com o capitão Faustino, chegando no Brasil, Caboclo, Tonico e Tinoco na programação. 27 graus a temperatura, umidade relativa do ar em 56%.
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0: 37, 17 horas 47 minutos, morreu a primeira dama da televisão brasileira, a gaúcha de Pelotas, Glória Menezes, morreu aos 91 anos, hoje considerada a primeira dama da televisão. A atriz faleceu em sua casa no Rio de Janeiro, morreu nesta terça-feira. A informação foi informada por pessoas ligadas à artista, que noticiaram que ela faleceu em casa no Rio. Ela era considerada a primeira dama da TV brasileira e foi pioneira ao protagonizar uma novela diária na televisão brasileira, vivendo grandes personagens. Glória se dedicou à atuação pela maior parte da sua vida. Ela era aluna da Escola de Arte Dramática da Universidade de São Paulo, onde começou no final dos anos 50, quando fundou o grupo teatral Jovens Independentes e optou por abandonar os estudos para mergulhar na companhia. Ela tem uma história longa e deixou um legado lindo na teledramaturgia. Segundo as informações do site Jornal Correio do Povo, 17h48, milionário e José Rico.
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2: Sete horas 54 minutos, pessoal do Supermercado Navarro, ouvindo ao vivo a Navegantes e o Tchê Barbaridade

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1: R$17,58, a última da nossa primeira hora. Seguindo seus

0: aí a oração da Ave Maria, depois tem homenagem de aniversário a nossa amiga Tere Machado, né? Tá de aniversário hoje, colhendo primavera, daqui a pouquinho tem as homenagens, viu, dona Tereza Machado? Tá certo?
1: Bênção e paz. Peregrinos de esperança, aos pés de Maria, mãe dos navegantes. Ave Maria, cheia de graça, o Senhor é convosco. Bendita sois vós entre as mulheres, e bendito é o fruto do vosso ventre, Jesus. Santa Maria, Mãe de Deus, rogai por nós, os pecadores, agora e na hora de nossa morte. Amém. Oremos. Ó Deus, Pai de amor e misericórdia, que pela graça do Espírito Santo, por meio da Sagrada Família, quisestes habitar conosco em Jesus, nós agradecemos vossa presença e todos os benefícios recebidos pela intercessão de Maria, Senhora Nossa. Atendei também nossa súplica de peregrinos de esperança neste santo ano jubilar, e guardai-nos sobre a vossa proteção de Pai, Filho e Espírito Santo. Amém. Um grande abraço. Nos vemos na missa. Tchau, tchau.
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0: César e Paulinho com Chitão e Chororó, ou Chitãozinho e Chororó com César e Paulinho.
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0: 18:10. Parabéns a dona Tereza Machado, que está de aniversário hoje. Está com uma festona lá, né?
2: Mas que barbaridade!
0: É, felicidades, saúde, paz e que essa data se repita por muitos e muitos anos. Que colheu, está colhendo hoje o dia inteiro dele colher flor no jardim da vida, né, dona Tereza? Olha a música!

a singela homenagem para nossa ouvinte, Tereza Machado. Aquele abraço. Felicidades no dia de hoje, dona Tereza. É coisa boa fazer aniversário, né? Fazer aquela festa com os amigos. Irmãs do Sales Barbosa cantam, Irmãs Barbosa, cara a cara, frente a frente.

0: 18 e 18, cara a cara, frente a frente, Edna e Diná, as irmãs Barbosa.
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0: 18h22. Daqui a pouquinho tem as informações separadas para você do que aconteceu hoje no Brasil e no mundo.
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0: Os Garotos de Ouro, Vida Sovada.

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2: Sérgio Reis e Filhos, Escolta de Vagalumes.

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0: Esse é a programação da Terra Toda, finzinho de tarde, encontro marcado. Já vou trazer as informações, são várias informações para você, sempre num gentil oferecimento. Olha, petróleo tá subindo, viu? Petróleo subiu mais, já vou falar sobre isso. É um minuto só.
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0: 18:38 e o Odir Filippini perdeu um óculos de grau no trajeto do bar do Veriato até as proximidades da Rádio Navegantes. Se alguém encontrou ou vir a encontrar, ligar para o Odir no telefone 99613-9603 ou então aqui para a Rádio Navegantes. 18:38, vamos. Preço do petróleo sobe ligeiramente devido a tensões diplomáticas. O preço do petróleo fechou em leve alta hoje, impulsionado por uma retomada das tensões no Oriente Médio e pelo impasse diplomático entre Washington e Teerã sobre a reabertura do estreito de Hormuz. O preço do petróleo Brent do Mar do Norte para entrega em outubro subiu 0,17%, mantendo-se acima do patamar simbólico de $90 o barril, né? Subindo então para 91,02, seu equivalente americano, né? O barril de West Texas Intermediate para a entrega em setembro avançou de 0,52% para 0,84%. A alta dos preços do petróleo reflete temores crescentes de que um rápido retorno à normalidade dos fluxos provenientes do Golfo seja agora ilusório. E o presidente dos Estados Unidos, Donald Trump, declarou ontem que não prolongaria a trégua de 60 dias entre Washington e Teerã, prevista em um protocolo de acordo em junho. Fritz considera que a situação no Oriente Médio corre o risco de se agravar ainda mais no contexto atual. Muitos analistas se surpreendem, porém, que os preços do ouro negro não estejam mais elevados. Muitos investidores continuam apostando em um fim rápido do conflito e em uma desaceleração da demanda mundial que voltaria a exercer pressão de baixa sobre as cotações, escreveu uma nota Davidson Morrison de uma das agências, a Agência Internacional de Energia, AIE, e a Organização dos Países Exportadores de Petróleo, OPEP, afirmaram na semana passada que esperam um consumo menor do que o estimado neste ano por causa do conflito, segundo o UOL Notícias. As informações chegando para você, temperatura da casa, nós começamos programa na casa dos 27 graus a temperatura, 24 graus agora, umidade relativa do ar em 70%. 1%. O tempo é bom em Ronda Alta. E agora atualizando então aí nossa climatologia aqui, segundo o Instituto Nacional de Meteorologia, IMET, divulgado pelo Clima Tempo. Vamos lá. Para amanhã, quarta-feira, 2,1 milímetros de chuva. Para quinta-feira, 11,8 milímetros. Sol com muitas nuvens, nublado com chuva de manhã, tarde, com temporal e noite chuvosa nesta quinta-feira em Ronda Alta. Na sexta-feira, 1,2 milímetros. Noite com muita nebulosidade, né? No sábado, o tempo dá uma trégua, mas sábado tem temperatura mínima de 6 graus. No domingo, geada ao amanhecer, com temperatura de 3 graus no domingo, sem chuva no domingo, sem chuva na segunda, sem chuva na terça, sem chuva na quarta e sem chuva na quinta. Segunda, 7 graus, quinta-feira de mínima 10 graus, terça-feira mínima de 10 graus, quarta-feira mínima de 13, quinta-feira na outra quinta-feira, então, a mínima de 16 graus, né? A chuva volta de novo novamente no sábado, dia 29, com 35 milímetros de chuva, segundo as previsões aqui do Climatempo na nossa programação. 18h42.
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0: Chegando os camaradinhos Orlando Tarquini e Ademir Oliveira. E essa a gente vai mandar, né? Essa aqui nós vamos mandar para os nossos ouvintes que estão ligados na nossa programação. Egon Michelsen, me fala uma coisa: vamos para a segundona? Manda essa pro pessoal aqui de Horizontina. Olha, eu acho que não. O Grêmio é muito grande para ir para a segundona e o Inter também. É muito grande, Egon, para ir para a segundona, né? Vamos reagir, sim. Meu amigo, tem aquele restinho de fôlego sempre de uma parte para frente, né? A nossa Coca sempre perde o gás nos campeonatos, né? Mas ainda tem. Dá para botar numa garrafinha menor e tenho certeza que não vamos cair.

0: 18 horas 48 minutos. 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Vamos em frente com mais informações aqui da Navegantes. Delmar Corato, lá do bairro Santa Bárbara, obrigado pela audiência. O Pezolano considera empate com o Remo o golpe mais duro no Inter no Brasileirão. O Inter perde para os doentes de ruim e ganha dos bons, ou joga meio que de taco a taco com os bons, né? Vai entender o empate com o Remo do Internacional, né? Vai entender. É, foi classificado por Pezolano como um golpe mais duro recebido pelo Inter. É inacreditável como foi o empate. Tivemos empate e quase não sofremos, mas houve um empate, foi o golpe mais duro que recebemos. Não aproveitamos as chances. A sequência sem vitórias aumenta a pressão sobre o elenco. Temos que trabalhar muito a parte mental. É, tem que trabalhar a parte de definição, meu amigo, a parte de fazer gol. Essa é a parte que tem que trabalhar. Sair da zona de conforto depende só dos jogadores, pois são eles que fazem os gols, né? Zagueiro e volante viram desfalques para o Grêmio. Gustavo Martins e Nardoni devem ficar fora contra o Bragantino. Zagueiro Gustavo Martins e volante Nardoni viraram problemas para os próximos jogos do Grêmio. Os dois jogadores apresentam lesões e ficarão no mínimo fora do duelo contra o Bragantino no próximo domingo às 16 horas em Bragança Paulista pela 24ª rodada do Brasileirão. Já o Gustavo Martins, diagnosticado então aí com edema muscular na coxa esquerda, o defensor já vinha relatando dores no local. Ao longo da semana passada, acabou substituído no intervalo da derrota do Grêmio para o Atlético Mineiro. É mais um que não consegue se firmar no campeonato, né? O Grêmio também está no mesmo barco. Laura Cardoso lançou o filme, recebeu homenagens, celebrou vida e no último ano de vida, né? Foi longamente aplaudida no dia 12 de fevereiro do ano passado, quando participou do lançamento do filme Dona Rosinha, no Teatro Anchieta, no Sesc Consolação, em São Paulo. É duro ficar velho, disse com bom humor, após precisar de ajuda para entrar no palco aos 97 anos e com dificuldades para caminhar, ela teve energia para participar de um bate-papo sobre o curta-metragem, dar entrevista e conversar com os fãs, informou a família no perfil oficial dela no Instagram. Na madrugada de terça-feira, dia 18, nossa grande estrela se despediu de nós, diz o texto, salientando que ela havia falecido. Né? Outra atriz que morreu hoje também foi a Glória Menezes, né? Considerada então aí, né? A dama da TV brasileira. Valdir Schultz, boa noite, Francisco Beltrão, aquele abraço, obrigado pela companhia que vocês me dão. Quando rima tudo, aí sai de mais ou menos para ficar bom. Vamos destacando, vai ter a 49ª edição da Expo Inter em Esteio. É uma das maiores feiras da América Latina, que vai reunir produtores, expositores, entidades, empresas, pesquisadores, visitantes, numa programação que completa, que contempla ainda produção animal, agricultura familiar, máquinas e implementos, inovação, tecnologia, cultura e negócios. O evento vai ocorrer de 29 de agosto a 6 de setembro no Parque Estadual de Exposições Assis Brasil, em Esteio. As informações aqui contidas são da Agência Brasil, site Jornal Correio do Povo, UOL Notícias. Indústria espera a publicação do decreto da lei de bioinsumos para as próximas semanas. Quase 20 meses após a publicação da lei, o setor de bioinsumos acompanha a etapa final de regulamentação do marco legal, que estabelece regras próprias para produção, registro, comercialização, uso, fiscalização e pesquisa de produtos biológicos no Brasil, com expectativa da indústria que o decreto regulamente a legislação avance para assinatura presidencial e publicação nas próximas semanas, encerrando uma etapa iniciada lá em 2024, segundo o Canal Rural.
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1: 18:55, as últimas informações do dia de hoje. USDA aponta leve piora nas condições de milho e soja nos Estados Unidos. Vamos às informações que o Departamento Agrícola dos Estados Unidos informou ontem sobre as lavouras de soja e milho do país, que registraram leve piora na classificação de boa ou excelente até o último domingo. No milho, o índice caiu para 60%, enquanto a soja recuou para 61%, ambos ponto percentual abaixo da semana anterior. No milho, o percentual das lavouras em condições boa ou excelente ficou abaixo, né? A formação de grãos atingiu 76%, acima dos 70% registrados um ano antes e também acima da média de 5 anos. Já a parcela da safra em fase de dente chegou a 29% contra 25% no ano passado e 24% da média. A maturação alcançou 4% ante 3% tanto em 2025 quanto a média histórica. Na soja, 61% da safra apresentava condições boa ou excelente, ante 68% da mesma época do ano passado. O relatório mostrou ainda que 96% das lavouras haviam florescido acima de 94% observados há um ano e na média de 5 anos. A formação de vagens avançou para 85% ante 80% em 2005 e também da média, segundo as informações do Canal Rural. CBF define árbitro para o primeiro Grenal das quartas de final da Copa do Brasil. O clássico 4-5-3 acontece no dia 27 de agosto, às 20 horas, no estádio Beira Rio. A CBF divulgou na tarde de hoje o árbitro do Grenal. Então, pertencente aí ao quadro, ele é Ramon Abate Abel, de 35 anos, pertence ao quadro da FIFA e presente na Copa do Mundo 2026, vai apitar o terceiro clássico no Brasileirão de 2024. Ele apitou o clássico 4-4-2, que terminou com vitória do Inter sobre o Grêmio por 1-0 no Couto Pereira, em Curitiba, já em 2025, no duelo de ida da final do Gauchão. Ele arbitrou a vitória do Colorado sobre o Tricolor por 2-0 na Arena. O duelo volta entre as equipes acontece nesta quinta-feira, aliás, na quinta-feira, dia 3 de setembro, às 20 horas, na Arena. Tá aí, meus amigos, então, quinta-feira, dia 3, vai ser lá no iniciozinho de setembro, tá meio longinho ainda, mas colorados e gremistas já começam a preparar-se para o confronto. Boa noite, Nelson Celer, aquele abraço, obrigado pela companhia na fim de tarde, já noite de hoje. Nós vamos agradecendo a tua companhia, a tua sintonia, encerrando a nossa live, prometendo voltar amanhã, se Deus quiser, com muito mais música. Obrigado a todos que estiveram nas ondas do rádio e pelas ondas da internet ao vivo.

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0: ouvinte, a partir de agora está entrando no ar o Baú Sertanejo, comunicação Diego Ferrari, com você, onde você estiver. Ó, um beijo aí pra você que tá em casa assistindo a gente, no carro também, é bom demais aí nessa terça-feira, abençoada pelo nosso Deus, estamos chegando com o Baú Sertanejo.
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0: Beijo no seu rádio, não sai da sintonia, já voltaremos com mais.
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0: Mais um modão chegando aqui no nosso Baú Sertanejo. Aumenta o som.

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0: Beijo no seu rádio, não sai da sintonia, já voltaremos com mais.
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0: Estamos de volta com

0: depois do intervalo.
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0: Muito bem, de volta com o Baú Sertanejo, aumenta o som.

0: É o que nós queremos, amor.
1: Obrigado.
2: Parabéns para vocês, sucesso nessa nova etapa da carreira de vocês. Parabéns, Sandra Renato e Fabiano.
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0: O sertanejo sempre com as melhores pra você aqui, não sai da sintonia, já já tem mais pra você.
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0: Sertanejo trazendo o que foi sucesso e o que é sucesso aqui do sertanejo pra você. Não sai daí não, já já tem mais.
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0: Estamos de volta, como prometido, trazendo para você o melhor do sertanejo aqui no Baú.

são as últimas de hoje do nosso Baú Sertanejo. Que pena que acabou, é as últimas de hoje dessa terça-feira. A gente volta amanhã na quarta com muito mais pra você. Se cuida, juízo, e até amanhã.

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0: Está no ar a Voz do Brasil. As notícias do governo federal que movimentaram o país no dia de hoje.
1: Olá, boa noite.
2: Boa noite para você que nos acompanha em todo o país.
1: Terça-feira, 18 de agosto de 2026.
2: Vamos aos destaques do dia.
1: Atualização da lei seca.
2: Nova regulamentação prevê o uso de equipamentos para identificar outras substâncias além do álcool.
1: Após acidente, em caso de morte, será obrigatória a realização do exame para detectar álcool ou drogas ilícitas.
2: Atendimento à mulher.
1: Busca de informações sobre direitos e proteção lideram chamadas ao Ligue 180. Graziela Mendonça.
3: A violência psicológica respondeu por 35% das mais de 98 mil denúncias recebidas pelo canal nesta primeira metade do ano.
2: Anvisa aprova duas novas canetas para tratamento de diabetes.
1: Os dispositivos possuem como princípio ativo a semaglutida, obtida por via sintética.
2: Em entrevista, a diretora da agência da Anvisa, Daniela Marreco, destaca a importância da aprovação desses medicamentos.
4: Consideramos, sim, bastante perigoso